E já voltamos com o Pop Brasil, rolando por aqui em uma hora de muito sucesso, o melhor do pop rock nacional. Aqui, é claro, na programação Líder em Audiência.

O som que é pop rola aqui no nosso Pop Brasil, o pop rock nacional. O melhor do pop rock nacional, tocando aqui na melhor programação do seu rádio comigo, Jean Carlos, que dedico para você mais um sucesso. Vamos curtir.

0: Já já tem mais um bloco do nosso Pop Brasil, você curtindo com a gente aqui na melhor programação, melhor do pop rock nacional. Não sai daí, não mexe na sintonia. Volto já já com mais um bloco.
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Aí você curtiu o som da Pitty. Agora nós vamos curtir aqui no Pop Brasil, Charlie Brown Jr.

O melhor do pop rock nacional rola aqui no nosso Pop Brasil. Você curtindo comigo, Jean Carlos, os sucessos das maiores bandas e artistas nacionais no segmento pop rock, aqui no nosso Pop Brasil.

Finalizando o Pop Brasil de hoje, o melhor do pop rock nacional tocou no seu rádio. Na minha companhia, foi um prazer enorme estar contigo. Ó, um grande abraço do amigo Jean Carlos. Até o próximo programa, gente. Até mais.

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Já estamos de volta com o Pop Brasil, melhor do pop rock nacional, aqui no som da sua rádio, na apresentação do teu amigo Jean Carlos. Vamos curtir mais sucesso aqui no nosso Pop Brasil.

melhor do pop rock nacional rola aqui no nosso Pop Brasil. Você curtindo comigo, Jean Carlos, os sucessos das maiores bandas e artistas nacionais no segmento pop rock, aqui no nosso Pop Brasil.

O nosso Pop Brasil de hoje vai ficando por aqui, agradecendo a sua audiência e a sua companhia. Desde já, o meu muito obrigado por ter passado essa hora completa com a gente. Um abraço do amigo Jean Carlos. Até o próximo programa. Até mais, gente.

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É isso aí, já estamos de volta com o Pop Brasil, o melhor do pop rock nacional, tocando no seu rádio, espaço garantido para o melhor do rock brasileiro, o pop rock brasileiro, tocando aqui no Som da Melhor. Vamos lá, vamos curtir mais sucesso no nosso Pop Brasil.

Aí você está curtindo aqui no som da melhor programação do seu rádio, o programa Pop Brasil, rolando o melhor do pop rock nacional, na apresentação do teu amigo Jean Carlos. Vamos lá, vamos conferir. Tem mais pop rock tocando pra você. É o Pop Brasil no ar.

0: O programa Pop Brasil faz uma pequena pausa, um pequeno intervalo e eu volto já já com mais um bloco e, é claro, com muito mais sucessos pra você com o melhor do pop rock nacional. Não sai daí, hein? Volto rapidinho, rapidinho.
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0: Alô, alô, você que se liga aqui no Som da Melhor, tudo bem com você? Tudo na ordem? Tudo tranquilo? Eu sou o Jean Carlos, estou chegando agora com o melhor do pop rock nacional. É isso, tá começando o nosso Pop Brasil.
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Você está curtindo o Pop Brasil, o melhor do pop rock nacional. Você confere por aqui as bandas, os artistas de renome nacional, aquelas conhecidas, as clássicas, aquelas nem tão conhecidas, rolando aqui no Pop Brasil. Vamos conferir.

0: Ok, você está curtindo o Pop Brasil. Vou fazer uma pequena paradinha por aqui, mas volto já já com mais um bloco e, é claro, nesse mesmo clima de sucesso com o melhor do pop rock nacional, tá certo? Tá combinado? Não mexe na sintonia. Volto já já.
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Alô, galera bonita, ligada aqui no som da melhor, na melhor programação do seu rádio. Tudo bem com você? Olha, tá começando agora mais um programa Pop Brasil. Nós vamos curtir, nessa hora que segue, o melhor do pop rock nacional. E aí, tá afim? Vamos lá, tá no ar o nosso Pop Brasil.

O pop rock nacional tem seu espaço garantido aqui na nossa programação, aqui com o nosso Pop Brasil. E é claro, eu, Jean Carlos, quero te abraçar e te agradecer pela tua audiência. Vamos lá, vamos curtir mais pop rock com o nosso Pop Brasil.

0: Já já tem mais um bloco do nosso Pop Brasil, você curtindo com a gente aqui na melhor programação, melhor do pop rock nacional. Não sai daí, não mexe na sintonia. Volto já já com mais um bloco.
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E já voltamos com o Pop Brasil, rolando por aqui em uma hora de muito sucesso, o melhor do pop rock nacional, aqui é claro, na programação Líder em Audiência. E vamos que vamos de sucesso!

O som que é pop rola aqui no nosso Pop Brasil, o pop rock nacional. O melhor do pop rock nacional, tocando aqui na melhor programação do seu rádio comigo, Jean Carlos, que dedico para você mais um sucesso. Vamos curtir.

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0: Já já tem mais um bloco do nosso Pop Brasil, você curtindo com a gente aqui na melhor programação, melhor do pop rock nacional. Não sai daí, não mexe na sintonia. Volto já já com mais um bloco.
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Já estamos de volta com o Pop Brasil, melhor do pop rock nacional, aqui no Som da Sua Rádio, na apresentação do teu amigo Jean Carlos. Vamos curtir mais sucesso aqui no nosso Pop Brasil.

Aí você curtiu o som da Pitty. Agora nós vamos curtir aqui no Pop Brasil, Charlie Brown Jr.

O melhor do pop rock nacional rola aqui no nosso Pop Brasil, você curtindo comigo, Jean Carlos, os sucessos das maiores bandas e artistas nacionais no segmento pop rock, aqui no nosso Pop Brasil.

Finalizando o Pop Brasil de hoje, o melhor do pop rock nacional tocou no seu rádio. Na minha companhia, foi um prazer enorme estar contigo. Ó, um grande abraço do amigo Jean Carlos. Até o próximo programa, gente. Até mais.

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Já estamos de volta com o Pop Brasil, melhor do pop rock nacional, aqui no som da sua rádio, na apresentação do teu amigo Jean Carlos. Vamos curtir mais sucesso aqui no nosso Pop Brasil.

melhor do pop rock nacional rola aqui no nosso Pop Brasil. Você curtindo comigo, Jean Carlos, os sucessos das maiores bandas e artistas nacionais no segmento pop rock, aqui no nosso Pop Brasil.

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É isso aí, já estamos de volta com o Pop Brasil, o melhor do pop rock nacional, tocando no seu rádio, espaço garantido para o melhor do rock brasileiro, pop rock brasileiro, tocando aqui o som do melhor. Vamos lá, vamos curtir mais sucesso no nosso Pop Brasil.

0: Brasil.
1: Aí você está curtindo aqui no som da melhor programação do seu rádio, o programa Pop Brasil, rolando o melhor do pop rock nacional, na apresentação do teu amigo Jean Carlos. Vamos lá, vamos conferir. Tem mais pop rock tocando pra você. É o Pop Brasil no ar.

0: O programa Pop Brasil faz uma pequena pausa, um pequeno intervalo e eu volto já já com mais um bloco e, é claro, com muito mais sucessos pra você com o melhor do pop rock nacional. Não sai daí, hein? Volto rapidinho, rapidinho.
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Alô, alô, você que se liga aqui no Som da Melhor, tudo bem com você? Tudo na ordem? Tudo tranquilo? Eu sou o Jean Carlos, estou chegando agora com o melhor do pop rock nacional. É isso, tá começando o nosso Pop Brasil!

Você está curtindo o Pop Brasil, o melhor do pop rock nacional. Você confere por aqui as bandas, os artistas de renome nacional, aquelas conhecidas, as clássicas, aquelas nem tão conhecidas, rolando aqui no Pop Brasil. Vamos conferir.

0: Ok, você está curtindo o Pop Brasil, vou fazer uma pequena paradinha por aqui, mas volto já já com mais um bloco e, é claro, nesse mesmo clima de sucesso, com o melhor do pop rock nacional, tá certo? Tá combinado? Não mexe na sintonia, volto já já.
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Alô, galera bonita, ligada aqui no som da melhor, na melhor programação do seu rádio. Tudo bem com você? Olha, tá começando agora mais um programa Pop Brasil. Nós vamos curtir, nessa hora que segue, o melhor do pop rock nacional. E aí, tá afim? Vamos lá, tá no ar o nosso Pop

O pop rock nacional tem seu espaço garantido aqui na nossa programação, aqui com o nosso Pop Brasil. E é claro, eu, Jean Carlos, quero te abraçar e te agradecer pela tua audiência. Vamos lá, vamos curtir mais pop rock com o nosso Pop Brasil.

0: Já já tem mais um bloco do nosso Pop Brasil, você curtindo com a gente aqui na melhor programação, melhor do pop rock nacional. Não sai daí, não mexe na sintonia. Volto já já com mais um bloco.
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E já voltamos com o Pop Brasil, rolando por aqui em uma hora de muito sucesso, o melhor do pop rock nacional, aqui é claro, na programação Líder em Audiência. E vamos que vamos de sucesso!

O som que é pop rola aqui no nosso Pop Brasil, o pop rock nacional. O melhor do pop rock nacional, tocando aqui na melhor programação do seu rádio comigo, Jean Carlos, que dedico para você mais um sucesso. Vamos curtir.

0: Já já tem mais um bloco do nosso Pop Brasil, você curtindo com a gente aqui na melhor programação, melhor do pop rock nacional. Não sai daí, não mexe na sintonia. Volto já já com mais um bloco.
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Já estamos de volta com o Pop Brasil, melhor do pop rock nacional, aqui no Som da Sua Rádio, na apresentação do teu amigo Jean Carlos. Vamos curtir mais sucesso aqui no nosso Pop Brasil.

Aí você curtiu o som da Pitty. Agora nós vamos curtir aqui no Pop Brasil, Charlie Brown Jr.

O melhor do pop rock nacional rola aqui no nosso Pop Brasil. Você curtindo comigo, Jean Carlos, os sucessos das maiores bandas e artistas nacionais no segmento pop rock, aqui no nosso Pop Brasil.

Finalizando o Pop Brasil de hoje, o melhor do pop rock nacional tocou no seu rádio. Na minha companhia, foi um prazer enorme estar contigo. Ó, um grande abraço do amigo Jean Carlos. Até o próximo programa, gente. Até mais.

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Já estamos de volta com o Pop Brasil, melhor do pop rock nacional, aqui no som da sua rádio, na apresentação do teu amigo Jean Carlos. Vamos curtir mais sucesso aqui no nosso Pop Brasil.

melhor do pop rock nacional rola aqui no nosso Pop Brasil. Você curtindo comigo, Jean Carlos, os sucessos das maiores bandas e artistas nacionais no segmento pop rock, aqui no nosso Pop Brasil.

O nosso Pop Brasil de hoje vai ficando por aqui, agradecendo a sua audiência, a sua companhia. Desde já, o meu muito obrigado por ter passado essa hora completa com a gente. Um abraço do amigo Jean Carlos. Até o próximo programa. Até mais, gente.

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2: Vinte e quatro horas com você.
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É isso aí, já estamos de volta com o Pop Brasil, o melhor do pop rock nacional, tocando no seu rádio, espaço garantido para o melhor do rock brasileiro, pop rock brasileiro, tocando aqui o som da melhor. Vamos lá, vamos curtir mais sucesso no nosso Pop Brasil.

Aí você está curtindo aqui no som da melhor programação do seu rádio, o programa Pop Brasil, rolando o melhor do pop rock nacional, na apresentação do teu amigo Jean Carlos. Vamos lá, vamos conferir. Tem mais pop rock tocando pra você. É o Pop Brasil no ar.

0: O programa Pop Brasil faz uma pequena pausa, um pequeno intervalo e eu volto já já com mais um bloco e, é claro, com muito mais sucessos pra você com o melhor do pop rock nacional. Não sai daí, hein? Volto rapidinho, rapidinho.
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0: Alô, alô, você que se liga aqui no Som da Melhor, tudo bem com você? Tudo na ordem? Tudo tranquilo? Eu sou o Jean Carlos, estou chegando agora com o melhor do pop rock nacional. É isso, tá começando o nosso Pop Brasil.
1: Vamos fugir

Você está curtindo o Pop Brasil, o melhor do pop rock nacional. Você confere por aqui as bandas, os artistas de renome nacional, aquelas conhecidas, as clássicas, aquelas nem tão conhecidas, rolando aqui no Pop Brasil. Vamos conferir.

0: Ok, você está curtindo o Pop Brasil. Vou fazer uma pequena paradinha por aqui, mas volto já já com mais um bloco e, é claro, nesse mesmo clima de sucesso, com o melhor do pop rock nacional, tá certo? Tá combinado? Não mexa a sintonia. Volto já já.
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Alô, galera bonita, ligada aqui no som da melhor, na melhor programação do seu rádio. Tudo bem com você? Olha, tá começando agora mais um programa Pop Brasil. Nós vamos curtir, nesta hora que segue, o melhor do pop rock nacional. E aí, tá afim? Vamos lá, tá no ar o nosso Pop Brasil.

O pop rock nacional tem seu espaço garantido aqui na nossa programação, aqui com o nosso Pop Brasil. E é claro, eu, Jean Carlos, quero te abraçar e te agradecer pela tua audiência. Vamos lá, vamos curtir mais pop rock com o nosso Pop Brasil.

0: Já já tem mais um bloco do nosso Pop Brasil, você curtindo com a gente aqui na melhor programação, o melhor do pop rock nacional. Não sai daí, não mexe na sintonia. Volto já já com mais um bloco.
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E já voltamos com o Pop Brasil, rolando por aqui em uma hora de muito sucesso, o melhor do pop rock nacional, aqui é claro, na programação Líder em Audiência. E vamos que vamos de sucesso!

O som que é pop rola aqui no nosso Pop Brasil, o pop rock nacional. O melhor do pop rock nacional, tocando aqui na melhor programação do seu rádio comigo, Jean Carlos, que dedico para você mais um sucesso. Vamos curtir.

0: Já já tem mais um bloco do nosso Pop Brasil, você curtindo com a gente aqui na melhor programação, melhor do pop rock nacional. Não sai daí, não mexe na sintonia. Volto já já com mais um bloco.
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Já estamos de volta com o Pop Brasil, melhor do pop rock nacional, aqui no Som da Sua Rádio, na apresentação do teu amigo Jean Carlos. Vamos curtir mais sucesso aqui no nosso Pop Brasil.

Aí você curtiu o som da Pitty. Agora nós vamos curtir aqui no Pop Brasil, Charlie Brown Jr.

Finalizando o Pop Brasil de hoje, o melhor do pop rock nacional tocou no seu rádio, na minha companhia. Foi um prazer enorme estar contigo, ó. Um grande abraço do amigo Jean Carlos. Até o próximo programa, gente. Até mais.

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Já estamos de volta com o Pop Brasil, melhor do pop rock nacional, aqui no Som da Sua Rádio, na apresentação do teu amigo Jean Carlos. Vamos curtir mais sucesso aqui no nosso Pop Brasil.

melhor do pop rock nacional rola aqui no nosso Pop Brasil. Você curtindo comigo, Jean Carlos, os sucessos das maiores bandas e artistas nacionais no segmento pop rock, aqui no nosso Pop Brasil.

O nosso Pop Brasil de hoje vai ficando por aqui, agradecendo a sua audiência, a sua companhia. Desde já, o meu muito obrigado por ter passado essa hora completa com a gente. Um abraço do amigo Jean Carlos. Até o próximo programa. Até mais, gente.

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É isso aí, já estamos de volta com o Pop Brasil, o melhor do pop rock nacional, tocando no seu rádio, espaço garantido para o melhor do rock brasileiro, pop rock brasileiro, tocando aqui o som do melhor. Vamos lá, vamos curtir mais sucesso no nosso Pop Brasil.

Brasil. Aí você está curtindo aqui no som da melhor programação do seu rádio, o programa Pop Brasil, rolando o melhor do pop rock nacional, na apresentação do teu amigo Jean Carlos. Vamos lá, vamos conferir. Tem mais pop rock tocando pra você. É o Pop Brasil no ar.

0: O programa Pop Brasil faz uma pequena pausa, um pequeno intervalo e eu volto já já com mais um bloco e, é claro, com muito mais sucessos para você com o melhor do pop rock nacional. Não sai daí, hein? Volto rapidinho, rapidinho.
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Alô, alô, você que se liga aqui no Som da Melhor, tudo bem com você? Tudo na ordem? Tudo tranquilo? Eu sou o Jean Carlos, estou chegando agora com o melhor do pop rock nacional. É isso, tá começando o nosso Pop Brasil!

Você está curtindo o Pop Brasil, o melhor do pop rock nacional. Você confere por aqui as bandas, os artistas de renome nacional, aquelas conhecidas, as clássicas, aquelas nem tão conhecidas, rolando aqui no Pop Brasil. Vamos conferir.

0: Ok, você está curtindo o Pop Brasil. Vou fazer uma pequena paradinha por aqui, mas volto já já com mais um bloco e, é claro, nesse mesmo clima de sucesso, com o melhor do pop rock nacional, tá certo? Tá combinado? Não mexe na sintonia, volto já já.
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Alô, galera bonita, ligada aqui no som da melhor, na melhor programação do seu rádio. Tudo bem com você? Olha, tá começando agora mais um programa Pop Brasil. Nós vamos curtir, nessa hora que segue, o melhor do pop rock nacional. E aí, tá afim? Vamos lá, tá no ar o nosso Pop

O pop rock nacional tem seu espaço garantido aqui na nossa programação, aqui com o nosso Pop Brasil. E é claro, eu, Jean Carlos, quero te abraçar e te agradecer pela tua audiência. Vamos lá, vamos curtir mais pop rock com o nosso Pop Brasil.

0: Já já tem mais um bloco do nosso Pop Brasil, você curtindo com a gente aqui na melhor programação, melhor do pop rock nacional. Não sai daí, não mexe na sintonia. Volto já já com mais um bloco.
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E já voltamos com o Pop Brasil, rolando por aqui em uma hora de muito sucesso, o melhor do pop rock nacional, aqui é claro, na programação Líder em Audiência. E vamos que vamos de sucesso!

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1: O som que é pop rola aqui no nosso Pop Brasil, o pop rock nacional. O melhor do pop rock nacional, tocando aqui na melhor programação do seu rádio comigo, Jean Carlos, que dedico para você mais um sucesso. Vamos curtir.

0: Já já tem mais um bloco do nosso Pop Brasil, você curtindo com a gente aqui na melhor programação, melhor do pop rock nacional. Não sai daí, não mexe na sintonia. Volto já já com mais um bloco.
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Já estamos de volta com o Pop Brasil, melhor do pop rock nacional, aqui no som da sua rádio, na apresentação do teu amigo Jean Carlos. Vamos curtir mais sucesso aqui no nosso Pop Brasil.

Aí você curtiu o som da Pitty. Agora nós vamos curtir aqui no Pop Brasil, Charlie Brown Jr.

O melhor do pop rock nacional rola aqui no nosso Pop Brasil, você curtindo comigo, Jean Carlos, os sucessos das maiores bandas e artistas nacionais no segmento pop rock, aqui no nosso Pop Brasil.

Finalizando o Pop Brasil de hoje, o melhor do pop rock nacional tocou no seu rádio, na minha companhia. Foi um prazer enorme estar contigo, ó. Um grande abraço do amigo Jean Carlos. Até o próximo programa, gente. Até mais.

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Já estamos de volta com o Pop Brasil, melhor do pop rock nacional, aqui no som da sua rádio, na apresentação do teu amigo Jean Carlos. Vamos curtir mais sucesso aqui no nosso Pop Brasil.

melhor do pop rock nacional rola aqui no nosso Pop Brasil. Você curtindo comigo, Jean Carlos, os sucessos das maiores bandas e artistas nacionais no segmento pop rock, aqui no nosso Pop Brasil.

O nosso Pop Brasil de hoje vai ficando por aqui, agradecendo a sua audiência e a sua companhia. Desde já, o meu muito obrigado por ter passado essa hora completa com a gente. Um abraço do amigo Jean Carlos. Até o próximo programa. Até mais, gente.

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É isso aí, já estamos de volta com o Pop Brasil, o melhor do pop rock nacional, tocando no seu rádio, espaço garantido para o melhor do rock brasileiro, o pop rock brasileiro, tocando aqui o som da melhor. Vamos lá, vamos curtir mais sucesso no nosso Pop Brasil.

Brasil. Aí você está curtindo aqui no som da melhor programação do seu rádio, o programa Pop Brasil, rolando o melhor do pop rock nacional, na apresentação do teu amigo Jean Carlos. Vamos lá, vamos conferir. Tem mais pop rock tocando pra você. É o Pop Brasil no ar.

0: O programa Pop Brasil faz uma pequena pausa, um pequeno intervalo, e eu volto já já com mais um bloco e, é claro, com muito mais sucessos para você, com o melhor do pop rock nacional. Não sai daí, hein? Volto rapidinho, rapidinho.
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0: Alô, alô, você que se liga aqui no Som da Melhor, tudo bem com você? Tudo na ordem? Tudo tranquilo? Eu sou o Jean Carlos, estou chegando agora com o melhor do pop rock nacional. É isso, tá começando o nosso Pop Brasil.
1: Vamos fugir

Você está curtindo o Pop Brasil, o melhor do pop rock nacional. Você confere por aqui as bandas, os artistas de renome nacional, aquelas conhecidas, as clássicas, aquelas nem tão conhecidas, rolando aqui no Pop Brasil. Vamos conferir.

0: Ok, você está curtindo o Pop Brasil. Vou fazer uma pequena paradinha por aqui, mas volto já já com mais um bloco. E é claro, nesse mesmo clima de sucesso, com o melhor do pop rock nacional, tá certo? Tá combinado? Não mexe na sintonia, volto já já.
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Brasil não tem capacidade militar para enfrentar uma potência como os Estados Unidos. Essa matéria foi publicada no dia 4 de agosto, ontem, às 19 horas e 59 minutos, portanto, quase 8 da noite de ontem. E atenção, o ministro da Defesa do Brasil, José Múcio, afirmou na terça-feira 4 que o Brasil não teria condições de enfrentar uma eventual invasão militar dos Estados Unidos e que, diante desse cenário hipotético, a melhor alternativa seria abrir o portão e deixar entrar. Abrir o portão e deixar entrar seria a melhor alternativa. A declaração foi feita durante um evento promovido pela Confederação Nacional da Indústria em Brasília, enquanto defendia o aumento dos investimentos destinados às Forças Armadas. Abre aspas para ele. Eu vejo os jornalistas o tempo todo perguntando se os Estados Unidos quiserem invadir o Brasil, o que é que o senhor faz como ministro da Defesa? Ele responde: abre o portão, porque não tem o que fazer, porque a gente não tem equipamento para enfrentá-los e nem tem dinheiro para consertar o portão. Eu prefiro então abrir o portão. Segundo o ministro, o exemplo foi utilizado para ilustrar a necessidade de ampliar o orçamento da defesa. Múcio afirmou que o Brasil investe cerca de 1% do produto interno bruto no setor, percentual que, segundo ele, é inferior ao de diversos outros países e insuficiente para garantir planejamento de longo prazo, modernização dos equipamentos e desenvolvimento tecnológico. O ministro também argumentou que ampliar os investimentos em defesa não significa adotar uma postura beligerante. Para exemplificar sua posição, ele comparou o setor à contratação de um plano de saúde. Investir em defesa é como um plano de saúde. A gente escolhe o melhor, torcendo para não precisar usar, diz. A declaração ocorre em meio ao debate sobre o orçamento das Forças Armadas, que estão sucateadas no governo do PT. Dados do sistema Siga Brasil mostram que entre 2023 e 2026, o governo do presidente Lula destinou 40,7 bilhões para investimento nas três forças. No governo do presidente Jair Bolsonaro, do PL, entre 2019 e 2022,

0: dedicado na mesma finalidade, foi muito mais. Foram 45,7 bilhões. Nas últimas semanas, o próprio presidente Lula também defendeu o fortalecimento da área de defesa diante do cenário arriscado, diante das ameaças em nível internacional. Durante o lançamento da fragata Cunha Moreira em junho, o petista afirmou que a segurança nacional deve ser tratada com prioridade, mas ressaltou que o Brasil não busca conflitos com outros países. Já é o terceiro governo do Lula, e ele ainda fala isso, já é o terceiro governo do Lula, sem contar com o governo da Dilma, e agora é que ele diz que a segurança nacional deve ser tratada com prioridade, mas ressaltou que o Brasil não busca conflitos com outros países. Mas se o conflito chegar, como é que vai ficar a situação? É abrir a porta mesmo, abrir o portão, como disse o ministro da Defesa do Brasil, dizendo que o Brasil não tem a mínima condição de enfrentar uma possível invasão dos Estados Unidos a este país. Não tem uma outra opção a não ser abrir o portão e depois arranjar dinheiro para consertar o portão, porque dinheiro não se tem. 7:13. 7:14.
1: Brasil!
0: E aí, portanto, Brasil, a informação da hora certa aí é pra você.
1: Brasil!
0: Linha aberta, canal aberto. Vamos até as manchetes principais. Dois principais jornais de Pernambuco para hoje, quarta-feira, 5 de agosto do ano de 26. É o Brasil nas principais manchetes dos seus jornais.
1: Brasil!
0: E a gente começa
1: Brasil
0: pelos jornais de Pernambuco. São eles a Folha de Pernambuco, Diário de Pernambuco, Jornal do Comércio de Pernambuco. E a gente começa pela Folha. E atenção, problemas na orla de Paulista precisam de 24 milhões. Diário de Pernambuco para hoje. Pernambuco tem menos de 2 PMs para cada 1.000 habitantes, diz Exudo. Olha a situação que é grave. É grave.
2: Credo.
0: Pernambuco tem menos de 2 PMs. Menos de 2 PMs.
2: Credo.
0: Cada 1.000 habitantes, diz estudo. Jornal do Comércio para hoje. Há 20 anos, salvando vidas, como a disse Leide, Maria da Penha ainda enfrenta desafios. Presta atenção, senhores. A principal manchete do Jornal do Comércio, ela é reflexiva, ela chama a sociedade para uma reflexão, ela chama a sociedade para se fazer uma autoanálise. Há 20 anos, salvando vidas, como a disse Leide, a Maria da Penha ainda enfrenta desafios e muitos desafios. E agora, principais manchetes em outros jornais da República. Haddad de Salvador, Bahia, o SUS inicia oferta de insulina de longa duração para diabéticos. Atenção diabéticos. Olha a boa notícia que chega através do jornal Haddad de Salvador. O SUS inicia oferta de insulina de longa duração para diabéticos. Diário do Nordeste, Fortaleza. Ceará lidera a alfabetização no país pelo terceiro ano seguido. 0 Hora, Porto Alegre. Do fato ao voto. Estado de Minas para hoje. O indeciso Cleitinho recua e insiste em candidatura, só que partido veta. Correio Brasiliense, Celina avança na corrida pelo GDE.

0: Leila lidera no Senado. Olha, Correio Brasiliense. Celina avança na corrida pelo GDF, pelo governo do Distrito Federal. GDF, pelo governo do Distrito Federal. Leila lidera do Senado. Globo Rio de Janeiro. E atenção, olha a bronca. E é grave. Olha a bronca. E é grave.
1: Bronca.
0: Olha a bronca e é grave.
1: Bronca.
0: O Globo Rio. Governo Trump revoga. Cancela. Visto da embaixadora do Brasil lá nos Estados Unidos. Governo Trump cancela. Visto da embaixadora do Brasil lá nos Estados Unidos. É grave, é grave, é grave. É grave, é grave. O estado de São Paulo para hoje, repasse de lobista a ex-chefe de gabinete, amplia desgaste de Lula em meio à campanha. Olha a bronca, olha a bronca. Chegou praticamente no gabinete do Lula. A corrupção mais uma vez chegou praticamente no gabinete do Lula. A corrupção mais uma vez chegou praticamente no gabinete do Lula. Preste atenção. Repasse de lobista a um ex-chefe de gabinete amplia desgaste de Lula em meio à campanha. Esse ex-chefe de gabinete do Lula, que por ironia do destino tem o nome de Marcola, também Marcola, por ironia do destino tem o nome de Marcola também. Então repasse de lobista a ex-chefe de gabinete de Lula, chamado Marcola, amplia desgaste de Lula em meio à campanha e em meio à corrupção. Folha de São Paulo. Folha de São Paulo. É grave. Governo Trump cancela visto da embaixadora do Brasil nos Estados Unidos. Folha de São Paulo. É grave a situação. É grave. É grave a situação. Governo Trump revoga, cancela visto da embaixadora do Brasil nos Estados Unidos. Essas, portanto, já estão nos principais jornais de Pernambuco e também do país. É a cara velha enfadada do Brasil nas principais manchetes dos seus jornais. E agora, 7:20, 7 horas, mais de 20 minutos. E aí, portanto,
2: aí, Brasil, a hora certa. Brasil,
0: para você, trabalhador. E aí, para você, trabalhadora do meu Brasil. Obrigado você, muito obrigado. Obrigado você pelo rádio ligado. Obrigado você pela companhia, amiga. Onde quer que você esteja. Alô, cidade. Alô, cidade Gagá. Alô, Gagá. Alô, cidade, bom dia. Alô, Gagá. Alô, cidade, bom dia. Alô, para a zona rural. Alô,
2: Brasil.
0: Parceiro das agrovilas.
2: Brasil.
0: Alô, São Pedro. Alô, São Pedro. Alô, Miracica.
2: Brasil.
0: Alô, Iratama, bom dia, bom dia. Obrigado você, muito obrigado.
2: Brasil.
0: Alô, Miracica.
2: Alô, Brasil.
0: Fala, João, João da Miracica. Aê, bom dia. Alô, Iratama,
2: Brasil.
0: Bom dia. Alô, São Pedro. Alô,
2: Brasil.
0: São Pedro. Alô,
2: Brasil.
0: Chico. Alô, seu Chico. Aí na Fazenda São Paulo.
2: Brasil.
0: Aí no Distrito de São Pedro. Obrigado, obrigado, grande abraço. Alô, você
2: Brasil.
0: Do João Móvel. Muito obrigado pelo rádio ligado, obrigado pela carona. Alô, você do seu Uber. Obrigado pela audiência, obrigado pela carona. Obrigado você aí no seu transporte público. Alô, você aí no ônibus. Muito obrigado, obrigado pela carona. Muito obrigado, muito obrigado. Alô, mototaxistas. Muito obrigado, muito obrigado, muito obrigado. Obrigado a todos pelo rádio ligado. E obrigado a todos pelo carinho da honrosa audiência dedicada a este programa Combate, maior porta-voz do rádio pernambucano. E atenção, atenção, atenção.

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Verão Lugano, 7h24. 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E agora, 7h26. 7h26. E aí, portanto, Brasil. A informação da hora certa. Obrigado, você, Brasil. Muito obrigado. Você aí no seu rádio convencional. Muito obrigado. Seja sempre bem-vindo. Muito obrigado. Olha, o Anderson Carlos, ele está ali na cidade de Gameleira. Alô, alô, Gameleira, bom dia, bom dia, bom dia, bom dia. Alô, alô, Gameleira, bom dia, bom dia, bom dia, bom dia. O Anderson da Gameleira, na sintonia, Pereira Filho. Quem tomou a vacina da Covid, tão lascado. O médico nos enganou. É o doutor Fauci, né? O americano Fauci. É, meu amigo. É, meu amigo. Vamos virar jacaré. Kkkkkkkk. Vamos virar jacaré!

0: já estamos virando jacaré. Mané vai. Vai. Mané vai virar uma serpente.
1: Ave Maria, menina.
0: Mané vai virar uma cobra jararaca.
1: Puta leite de presa.
0: Cuidado com a picada dele.
1: Ah,
0: que mata.
1: Tá galada.
0: Mané vai virar uma cobra jararaca.
1: Com certeza, vou lhe comer, Pepezinho.
0: Mané vai virar uma cobra jararaca.
1: Vou comer, Pepezinho.
0: Cuidado com a picada de Mané.
1: Ai, que dói, menina.
0: Anderson, grande abraço, amigo, bom dia. Iago Guedes, bom dia, meu amigo. Alô, meu amigo Mané.
2: Bom dia.
0: Ah, bom dia, alô, alô, Luiz Andrade.
2: Luiz tá dormindo.
0: E a todos os ouvintes de Garanhuns de região, aqui é Iago. É Iago Guedes, grande abraço. Lembranças ao peso pesado, Tiago Guedes. Lembranças ao meu amigo peso pesado, Tiago Guedes. Tá bom, meu irmão Iago Guedes? Grande abraço. A Marili, Marili Santana. Ela chega por aqui. Bom dia, PF. Bom dia,
3: Brasil.
0: Bom dia, Mané.
2: Bom dia.
0: Luiz Andrade, que Deus abençoe Brasil. Todos vocês. Amém.
2: Amém.
0: Amém, amém, amém, amém. Marili, Marili Santana, ele está acompanhando o nosso trabalho através do rádio também. Obrigado, minha amiga. Muito obrigado. Obrigado, minha amiga. Marili, Marili Santana. Mané vai virar minha cobra preferida.
1: Ah, meu malinho.
0: Manézinho vai virar minha cobra preferida.
1: Com certeza.
0: Eu não quero ele uma jararaca, não.
1: Pela colinga.
0: Eu quero ele a minha cobra verde.
1: Ai, toma beleza. Ai.
0: Eu quero ele minha cobrinha verde, viu?
1: Ave Maria.
0: Tá bom, Marilê, Marilê
4: Santana.
0: Grande abraço, amigo. Grande abraço. Agora são 7 horas, mais de 29, 7 mais de 29 minutos. E aí, portanto, a informação da hora certa. Então, somente pra você, trabalhador. E aí, pra você, trabalhadora do meu Brasil. Canal aberto, caneta. A violência pernambucana. A violência pernambucana. Tem uma estatística por aí. Tem uma estatística por aí que diz o seguinte, preste atenção. Ah, tem uma estatística por aí. Cadê a estatística?
5: É desse jeito.
0: Cadê a estatística?
5: É desse jeito.
0: Hein? É desse jeito.
6: É
0: né?
6: Não.
0: É desse jeito, é?
5: É porque?
6: É não.
0: Tem certeza?
5: É porque? É desse jeito, é?
0: Por que é mesmo? É mesmo? Tem certeza que é?
5: E é desse jeito, é mesmo?
0: Por aí que diz o seguinte.
5: E é desse jeito, é mesmo?
0: Olha, Pernambuco registra menor número de homicídios e crimes
7: credo.
0: Contra o patrimônio
7: nunca.
0: Da série histórica
7: nunca.
0: Nos 7 primeiros
7: credo.
0: Meses de 2016. Essa matéria tá lá no blog do jornalista Carlos Eugênio. Dizem que Pernambuco registra o menor número de homicídios e crimes contra o patrimônio na série histórica nos 7 primeiros meses de 2006. Olha, a estatística pode ser até correta, agora não para. A gente não sente. A gente
7: credo,
0: não sente no dia a dia.
7: Credo,
0: o que a gente sente é a violência.
7: Credo,
0: o que a gente sente é a violência, a violência, a violência, a violência, a violência.
7: Voltava.
0: O que a gente sente é a violência, a violência, a violência.
6: Nunca.
0: Cada vez mais de violência.
7: Credo, credo.
0: A gente não sente essa diminuição. Eu até posso dizer que a estatística pode estar correta, e eu creio que esteja.
7: Credo,
0: afinal de
7: credo,
0: contas,
7: credo.
0: Ela está sendo publicada através de um órgão de alta confiança, que é o blog de jornalista do Carlos Eugênio. Mas a gente não sente no dia a dia.
6: Nunca.
0: A gente não sente no dia a dia. Não sente no dia a dia. Essa tranquilidade a gente não sente. E atenção, lá vem bronca. Principais manchetes na violência pernambucana.
6: Nunca.
0: Tático da 11ª CPM. Recupera moto roubada. Aprende arma. E conduz dois homens à delegacia em Lajedo. Tático do 15º BPM apreende lapa de revólver, munições.

0: e 80 pedras de craque. Menor é apreendido em São Caetano. Motocicleta com queixa de roubo, furto, é recuperado pela polícia. É apreendido em São Caetano. Motocicleta com queixa de roubo, furto, é recuperado pela polícia militar. Na zona rural de Jupi, homem morre após ser atingido com golpes de foice. Aplicaram foiçadas desse homem. Aplicaram foiçadas contra esse homem. E ele foi assassinado a golpes de foice. Foi lá em Lagoa do Carro, ali na região da Mata Norte de Pernambuco. Lagoa do Carro, Pernambuco. Detalhes a qualquer momento. Presta atenção, senhores. Presta atenção, senhores. Homem executado a tiros dentro de casa em Paulista. Homem executado a tiros dentro de casa. A bandidagem quebra a porta. A bandidagem invade casa. A bandidagem executa as pessoas. A bandidagem está por aí. Homem foi executado a tiros dentro de casa em Paulista.
1: Pense num caba ruim.
0: E ainda,
1: pense num caba ruim.
0: Vaqueiro morre após acidente de moto. E família denuncia negligência médica em calçado. Detalhes daqui a pouco. Agricultor morre após perder o controle de motocicleta na zona rural de Ipubi. Homem é preso em flagrante após ameaçar de morte e agredir a irmã em Jubi. Ameaçou de morte a irmã. Chegou a agredi-la, foi em Jopê. Então cabra foi preso. Idosa morre após ser atropelada por ônibus em Petrolina. Homem é detido com porção de maconha durante a abordagem policial. Durante a abordagem policial em Lajedo, preste atenção. Homem é detido com porção de maconha durante a abordagem policial em Lajedo. Polícia Civil prende em Ipimirim. Homem investigado por feminicídio ocorrido em Arapiraca, nas Alagoas. E atenção, Polícia Civil prende em Ipimirim. Homem investigado por feminicídio ocorrido em Arapiraca, nas Alagoas. Motos clonadas são apreendidas.
2: Bronca.
0: E dois homens são levados à delegacia de São João. Homem encontrado morto a tiros. Homem entrou na bala. Homem recebeu uma carga pesada de chumbo. E ele morreu. Foi na zona rural de Correntes. Após desentendimento, homem é morto a facadas e mulher golpeada no pescoço em Trindade.
3: Violência pernambucana.
0: A estatística pode até estar certa. A estatística pode estar certa. Só que no dia a dia a gente não sente essa tranquilidade. Só que no dia a dia a gente não sente essa tranquilidade. É violência, é violência, é violência. É violência, é violência. É violência. Após desentendimento, homem é morto a facadas e mulher golpeada no pescoço. Foi em Trindade, Pernambuco. PRF apreende quase meia tonelada de cocaína. E também pasta base em Salgueiro. Corpo com marcas de tiros é encontrado às margens de estrada, lá pras bandas de Gravatá. Essas e muitas outras ainda serão notícias ao longo deste programa Combate, maior porta-voz do rádio pernambucano. É a violência registrada nas últimas 24 horas aqui em Pernambuco. 7h36, 7 horas, mais de 36 minutos. E aí, portanto, a informação da hora certa.
4: Brasil!
0: Para você, Brasil, trabalhador.

0: pra você, trabalhadora do meu Brasil.
1: Brasil.
2: Tá na pauta deste programa. E atenção, tá na pauta deste programa. Homem foi assassinado na zona rural de Corrente. Detalhes daqui a pouco com o repórter de Pernambuco, Adelson Galvão. Dois homens sofreram tentativa de bala lá no Centenário, bairro Centenário, em Caruaru. Portanto, essas estão em poder do repórter de Pernambuco daqui a pouco. E daqui a pouco, giro de notícias, direto da agência Rádio Web Brasília, para este programa com mais. E agora tá na pauta, tá na lupa, tá na lupa, tá na pauta. Canal aberto, linha aberta. Linha aberta, canal aberto. Vamos até o blog do jornalista Carlos Eugênio. E atenção, promotoria investiga contrato dos camarotes, exploração do chamado cercadinho no Festival de Inverno de Garanhões, edição 2025. Juiz arquiva ação popular. Presta atenção, senhores. Promotoria investiga contrato dos camarotes, exploração do chamado cercadinho durante o FIG de 2025. Juiz arquiva ação popular. Detalhes daqui a pouco. E atenção, segurança pública, apesar da gente não sentir, apesar da gente não sentir, apesar da população não sentir, mas a estatística diz, Pernambuco registra menor número de homicídios e crimes contra o patrimônio da série histórica nos sete primeiros meses de 2026. Detalhes ainda ao longo deste programa Combate. E ainda, promotora recomenda anulação de nomeação de agente de contratação e regularização da estrutura das licitações em Lagoa do Ouro. Também será notícias ao longo deste programa Combate. Maior porta-voz do rádio pernambucano. E agora, 7 horas 40 minutos. Daqui a pouco, repórter Luiz Sebastião de Andrade chegando por aqui. E segundo ele, trazendo as broncas da cidade. Daqui a pouco, Elenivaldo Pereira trazendo o seu balanço policial verdade. Este, portanto, é o meu, é o seu e é o nosso programa Combate, maior porta-voz do rádio pernambucano. Canal aberto, linha aberta, linha aberta, canal aberto. Chamar a primeira participação do Adielson Galvão. E o tema é homem foi assassinado na zona rural de Correntes. Alô, repórter. Alô, você detona.
3: Adielson Galvão, o repórter de Pernambuco.
4: Durante a manhã desta segunda-feira, agricultor foi assassinado a tiros, crime que aconteceu próximo à barragem, que é o principal manancial que abastece a cidade de Correntes, e esse crime aconteceu justamente na área rural lá da cidade. A vítima, o José Rogério Atanásio, tinha 38 anos de idade. Ele estava voltando para casa de carro quando foi abordado por alguém, inclusive o carro ficou estacionado e ele foi morto justamente por trás do veículo, né? Eu tô aqui com o Cícero, que é cunhado da vítima, né? Veio para cá, para o IML de Caruaru, aguardar a liberação do corpo do cunhado. Ô Cícero, eu obtive a informação de que o José Rogério era uma pessoa muito querida lá na região, amigo.
5: Sim, é uma pessoa muito boa, querida por todos. Família, a cidade, até a cidade tá sem entender esse crime até agora.
4: Ô cara, e pra gente entender, ele foi pra alguma localidade e passou a madrugada por lá, e justamente quando estava retornando pra casa foi quando parou

0: o veículo, né, e acabou sendo assassinado?
1: Sim, ele estava na cidade, como ele mora na zona rural, né? Aí creio que passou a noite andando, em alguns, pode ser bar ou ninguém entende, mas na hora dele ir embora foi onde aconteceu o fato.
0: É o que intriga, né, as pessoas, é o fato justamente dele ter parado o carro e ter sido morto por trás do veículo. É como se houvesse ali alguma relação de amizade, né, entre ele e o assassino, ou os assassinos, né, que a gente não sabe se foi mais de uma pessoa.
1: Isso, isso, ele chegou a parar o carro, estacionou o carro bem estacionado, desceu do carro, foi para a traseira do carro e ali na traseira do carro foi onde aconteceu o fato.
0: E a polícia realizou a perícia lá no local. Verificou se foi usada mais de uma arma de fogo no cometimento do crime? O pessoal chegou a informar para vocês?
1: É, a gente chegou a ser informado que foi arma de fogo, né? Até então a gente não sabe quantas ou quantas pessoas estavam lá no momento.
0: É, quando eu te pergunto isso, Cícero, justamente o fato da polícia localizar ali projéteis de mais de um calibre, né? Então leva a entender que o crime foi cometido por mais de uma pessoa, né?
1: Isso, é, dá a entender que foi por mais de uma pessoa, né? E até parece ser pessoas conhecidas, né? Ele chegou a descer do carro, arrodeou para trás do carro e deve ter conversado, deve ter tido uma conversa ali.
0: Pois é, você inclusive é esposo da irmã da vítima. O último contato que tu tivesse com ele foi ontem mesmo?
1: Foi ontem mesmo, à noite. Em torno de 7 horas da noite foi o último contato que a gente teve com ele. Presencial, né?
0: Ele morava em qual sítio lá?
1: É, sítio São Francisco.
0: Certo, aí vamos lá. Corpo encaminhado aqui pro IML de Caruaru, vai ser liberado daqui a pouco, né? E vai seguir lá para Correntes mesmo, lá vai ser velado, sepultado?
1: Isso, vai ser lá mesmo, na residência dele.
0: Ele casado, tinha filhos?
1: Casado, tinha 4 filhos.
0: E todos crianças?
1: Tem um já maior, né?
0: Adolescente, já adulto, né?
1: Tem 2 adolescentes praticamente e tem 2 crianças.
0: Pois é, uma pena, né? Tudo isso que aconteceu. Agora, um cara bom, todo mundo gostava lá na cidade. Para vocês, uma surpresa muito grande, né?
1: Grande, grande. Uma pessoa muito boa, muito conhecida na cidade. Ele é até conhecido como Rogério do Coco, ele vende coco seco. Uhum. Faz entrega no mercado, padarias. Aí todo mundo conhecia ele.
0: Ô Cícero, eu acompanhando pela minha experiência como repórter policial, já acompanhei casos de pessoas que foram assassinadas por inveja. Não é uma hipótese descartada, né? Pelo fato dele ser um cara bem financeiramente.
1: Isso, é. Ele tinha as suas condições de vida razoável, né? Tinha seus carros, suas motos. Aí talvez ninguém sabe explicar, né? Mas pode ter sido, né?
0: Pois é, gente. A polícia está investigando o caso, né? Crime que aconteceu na zona rural de Correntes. A vítima, José Rogério Atanásio, 38 anos de idade, corpo encaminhado aqui para o IML de Caruaru. Repórter Adielson Galvão.
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10: Sete e 46.
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3: Minha gente, 7 horas. Mais 56 minutos. 4 minutos para as 8 horas. Balanço policial verdade. Mulher trans é assassinada a facadas em Camaragibe. E um cabra jovem é preso em Caruaru com crack e arma de fogo. Canal aberto, linha aberta. Linha aberta, canal aberto. Chamaram desde exato momento. Elenivaldo Pereira. Eu balanço o policial verdade. Alô, você detona.
4: Registrados 7 homicídios nessa terça-feira em Pernambuco, sendo 1 crime no interior e 6 no Grande Recife. São 27 assassinatos neste mês de agosto. No ano, de janeiro até agora, mataram no estado 1.667 pessoas. Em Camaragibe, na região metropolitana do Recife,

0: A mulher trans, identificada como Raele Braz da Silva, de 29 anos, foi assassinada a facadas dentro de casa, no bairro dos Estados. O corpo estava parcialmente queimado. Raele trabalhava como bombeira civil e fazia especializações na área. O suspeito do crime é Joel Fidelis dos Santos, de 62 anos. Em Caruaru, policiais do 4 BPM prenderam no bairro Centenário um jovem suspeito de tráfico de drogas. Com Diego Luiz da Silva, de 18 anos, o efetivo apreendeu uma pedra bruta de crack e um revólver calibre. Em Caruaru, policiais do 4 BPM prenderam no bairro Centenário um jovem suspeito de tráfico de drogas. Com Diego Luiz da Silva, de 18 anos, o efetivo apreendeu uma pedra bruta de crack e um revólver calibre 38 com 5 munições. Se fracionada, a droga renderia cerca de 400 pedras do entorpecente. O jovem foi autuado em flagrante na delegacia de plantão pelos crimes de tráfico de drogas e porte ilegal de arma de fogo. De Caruaru, Elenivaldo Pereira. Registrados 7 homicídios nessa terça-feira em Pernambuco, sendo um crime no interior e 6 no Grande Recife. São 27 assassinatos neste mês de agosto. No ano, de janeiro até agora, mataram no estado 1.667 pessoas. Em Camaragibe, na região metropolitana do Recife, a mulher trans, identificada como Raele Braz da Silva, de 29 anos, foi assassinada a facadas dentro de casa, no bairro dos Estados. O corpo estava parcialmente queimado. Raele trabalhava como bombeira civil e fazia especializações na área. O suspeito do crime é Joel Fidelis dos Santos, de 62 anos. Em Caruaru, policiais do 4 BPM prenderam no bairro Centenário um jovem suspeito de tráfico de drogas. Com Diego Luiz da Silva, de 18 anos, o efetivo apreendeu uma pedra bruta de crack e um revólver calibre 38 com 5 munições. Se fracionada, a droga renderia cerca de 400 pedras do entorpecente. O jovem foi autuado em flagrante na delegacia de plantão pelos crimes de tráfico de drogas e porte ilegal de arma de fogo. De Caruaru, Elenivaldo Pereira.
1: 7h59. Obrigado, Elenivaldo. Obrigado, amigo. Até amanhã. Se Deus quiser, dentro do seu balanço policial, verdade, amigo. Agora são 7h59. E aí, portanto, a informação da hora certa, tão somente para você, trabalhador. E aí, para você, trabalhadora do meu Brasil. Recebo aqui um pedido de procura de emprego. Em nome do Marcelo. Alô, Marcelo. Ele diz: bom dia, meu amigo Pereira Filho. Aqui é Marcelo, seu ouvinte, Marcelo da igreja. Estou à procura de um trabalho. Por favor, meu amigo, coloque aí nos seus anúncios: atenção, encarregados de obra. Atenção, encarregados de obra, e que estão precisando de serventes, precisando de vigia, precisando de porteiro. Marcelo quer trabalhar. Marcelo quer trabalhar. Marcelo é um homem evangélico. Marcelo não bebe. Marcelo não fuma. Está parado há 4 meses. Está parado há 4 meses. E ele diz: meu irmão Pereira, não é fácil. Não é fácil, não é fácil encontrar serviço. Não é fácil, estou parado há esses meses todos. E não me abra uma porta, não me abra uma porta, não me abra uma porta. Atenção, Garanhões. Atenção, região. Trabalhador desempregado deseja trabalhar. Ele é um homem evangélico. Ele está desempregado há 4 meses. Ele está numa

0: situação difícil e ele deseja trabalhar. Atenção, encarregados de obras. Atenção, encarregados de obras que precisam de serventes, ou de vigias, ou porteiro. Marcelo quer trabalhar. Ele não bebe, ele não fuma. Está parado há 4 meses. Seu telefone WhatsApp, anote. A quem interessa, possa. O telefone WhatsApp do Marcelo. A quem interessa, possa. É o 87, é o 9. É o 8109-5072 de novo. A quem interessa, possa. WhatsApp do Marcelo. Trabalhador que deseja trabalhar. É o 879-8109-5072. 879-8109-5072. Portanto, este é o telefone WhatsApp do Marcelo, o trabalhador que deseja trabalhar. 8:03. 8:03. 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
0: 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Canal aberto,
1: Brasil.
0: Linha aberta,
1: Brasil.
0: Canal aberto. Chamar, repórter de Pernambuco. E o destaque agora é o seguinte: dois homens sofreram tentativa de vala lá no bairro Centenário, em Caruaru. É o destaque agora com ele, Adielson Galvão, repórter de Pernambuco. Alô, você detona.
2: Adielson Galvão, o repórter de Pernambuco.
3: Dois homens foram baleados na tarde desta segunda-feira na rua Carmen Miranda, no bairro Centenário, aqui em Caruaru. As vítimas, o Emerson Silva, de 32 anos de idade, e o Lucas Vinícius, de 28 anos, que está usando tornozeleira eletrônica, foram socorridas para a UPA da Boa Vista e para o Hospital Regional do Agreste. A delegada que está investigando o caso, doutora Carolina Gonçalves, conversou com a nossa equipe. Estou aqui com a doutora Carolina Gonçalves, que está à frente da investigação. Doutora, essa dupla tentativa de assassinato foi cometida de que forma?
4: Nós tivemos a informação hoje que haviam sido vítimas de disparo de arma de fogo, duas pessoas no bairro Centenário. E nossas equipes diligenciaram no sentido de obter mais informações a respeito do caso. Foram até tanto a UPA da Boa Vista quanto o Hospital Regional do Agreste, onde as vítimas se encontram recebendo atendimento. E pelas informações que tivemos, foram alvo de disparo de arma de fogo e as duas foram atingidas na perna.
3: E de que forma se deu essa dupla tentativa de homicídio, um cara só, mais de um?
4: A equipe ainda está investigando para saber mais informações a respeito das circunstâncias, mas até o momento, que ao que tudo indica, foi só um autor.
3: Ô, doutora,
1: E as vítimas já com o histórico policial?

0: As equipes também estão trabalhando no sentido de obter mais informações a respeito do histórico das vítimas, mas até o momento que foi apurado é que sim, eles já tiveram algumas ocorrências policiais.
1: É claro que a situação ainda é muito incipiente, né? Vocês ainda estão no processo, primeiro, de conhecer as vítimas e de entender como se deu toda a situação. Não é tanto, vocês disponibilizam o WhatsApp denúncia aqui da Divisão de Homicídios.

0: a combater esse tipo de violência que tem amedrontado a população.
1: Tá aí, portanto, né, indivíduos que foram baleados aqui em Caruaru e polícia aí, portanto, investigando o caso. Emerson Silva, de 32 anos de idade, e o Lucas Vinícius, de 28 anos, estão fora de perigo e a polícia, né, portanto, tentando chegar aí na autoria desta dupla tentativa de assassinato ocorrida na manhã desta segunda-feira na rua Carmen Miranda, no bairro Centenário, aqui em Caruaru. Repórter Adielson Galvão.
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3: É bronca. É bronca.
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8: Oito e nove.

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3: 8 e 12.

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6: 8 e 17.

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2: Agora, mais 19 minutos, 8:20 agora. Informação da hora certa. Aê, pra você, trabalhador. Ouvir o povo neste exato momento. Fala, povo.
3: Bom dia, Pereira Filho.
2: Bom dia. Ô,
3: Pereira Filho, eu queria fazer um apelo pro senhor. É sobre os motoristas de aplicativo aí do Moto Uber.
2: Moto
3: que
2: Uber?
3: Estão vindo na frente da residência. Deu um preço, quando chega lá no local, de deixar a pessoa, estão cobrando outro. Várias vezes já fizeram com a minha mãe, entendeu? Isso aí não é certo. Porque se deu R$100, o certo é ele receber os R$100. Ele tá cobrando 15, 20 reais, isso não existe. Não sei se o senhor pode botar meu áudio no ar, mas se o senhor quiser botar meu áudio no ar, pode botar, porque isso não existe. Não existe de jeito nenhum. Aí eu tô fazendo esse apelozinho aí pro senhor, viu?
2: Tenha um bom dia. Tá tudo errado, tá tudo errado. Tá tudo errado.
3: Aí o senhor vem aí, Pereira Filho. Então, o que o senhor pode fazer aí? Se o senhor quiser falar por mim aí, pode falar. Porque isso não é certo. Isso não existe. De dar 4,80, quando chegar lá no local, que é pra deixar a pessoa, estão cobrando 15, 20 reais. Isso não existe, Pereira Filho. Pode botar no ar, falar sobre esse motorista de aplicativo aí de Moto Uber. Bom dia, Pereira Filho. Ô Pereira Filho, eu queria fazer um apelo pro senhor. É sobre os motoristas de aplicativo aí do Moto Uber. Que eles estão vindo na frente da residência, deu um preço, quando chega lá no local, de deixar a pessoa, estão cobrando outro. Várias vezes já fizeram com a minha mãe, entendeu? Isso aí não é certo. Porque se deu R$100, o certo é ele receber os R$100. Ele tá cobrando 15, 20 reais, isso não existe. Não sei se o senhor pode botar meu áudio no ar, mas se o senhor quiser botar meu áudio no ar, pode botar, porque isso não existe. Não existe de jeito nenhum. Aí eu tô fazendo esse apelozinho aí pro senhor, viu? Tenha um bom dia. Deus abençoe. Aí o senhor vem aí, Pereira Filho. O que o senhor pode fazer aí? Se o senhor quiser falar por mim aí, pode falar, porque isso não é certo. Isso não existe. De dar 4,80, quando chegar lá no local, que é pra deixar a pessoa, estão cobrando 15, 20 reais. Isso não existe, Pereira Filho. Pode botar no ar, falar sobre esses motoristas de aplicativo aí de Moto Uber.
2: 8:22, 8:22. E aí, portanto, a informação da hora certa. Aí, pra...

0: você, Brasil. E aí, pra você, Brasil. Trabalhadora.
1: Brasil.
0: O meu Brasil. Amigo que passou, grande abraço. Desejo boa sorte pra você. Registre boletim de ocorrência contra o camarada do Moto Uber. Registre boletim de ocorrência na polícia. É assim que a gente faz. Registre tudo, reside tudo. Inclusive placa de moto, tudo. Reside tudo. Nome do cabra, reside tudo. E depois procura uma delegacia. Você pode registrar um boletim de ocorrência, mas o melhor seria você registrar confeccionar um TCO, um termo circunstanciado de ocorrência. Entendeu? O boletim de ocorrência, você registra, fica por ali, mas o TCO, certo? Você registra o TCO contra esse camarada, ou esses camaradas, ou a pessoa que ajuda dessa forma, agiu de forma desonesta com você, você vai numa delegacia, registra esse ó contra ele, ele será intimado, entendeu? E esse caso será discutido na justiça, tá bom? Eu desejo boa sorte pra você, viu? Bom dia, amigo Pereira, bom dia, Marcelo. Marcelo tá desempregado, coitado, Marcelo tá desempregado. Ele estou à procura de um trabalho, por favor, coloca aí nos seus anúncios, meu amigo. Ele chama a atenção de encarregados de obras que precisam de serventes ou quem sabe vigia para tomar conta da obra ou quem sabe porteiro para disciplinar lá a obra. A verdade mais verdadeira é que ele precisa trabalhar. Ele é um homem evangélico, ele não toma cachaça, ele nem fuma. E ele disse que está parado há 4 meses. Está parado há 4 meses, o Marcelo. Está parado há 4 meses. E ele diz, não está sendo fácil viver nesta cidade sem emprego. Não está sendo fácil viver nesta cidade sem emprego. Ninguém abre uma porta de trabalho para mim. Até agora ninguém abre uma porta de trabalho para mim. Não está sendo fácil, viu? Não está sendo fácil. O telefone WhatsApp do Marcelo é 879-8109-5072. É o 879-8109-5072. É o telefone do Marcelo, o telefone do WhatsApp do Marcelo. Tá bom? Desejo boa sorte pra você. 8:25. Canal aberto, linha aberta. Linha aberta, canal aberto. Chama Luiz Andrade. Alô, você. Bom dia. Detona aí, amigo.
2: Luiz Andrade.
1: Brasil.
3: Bom dia, Pereira Filho. Bom dia, Garanhuns. Bom dia, Brasil. Porque vocês também nos acompanham através do Facebook ou então pelo aplicativo no tradicional histórico rádio. Seja onde você estiver, já desejamos a todos uma ótima quarta-feira, já 5 do mês de agosto do ano 2006. Ninguém consegue amarrar o ponteiro do tempo que disparou e passa numa velocidade incrível para toda a humanidade. Cada dia a gente está ajustando o número do ponteiro, aumentando, e assim a roda giratória vai passando para todo mundo. Ela nunca volta e sempre está girando para frente. Esse aí é o calendário mundial que gira em torno da humanidade. Mas antes das informações, mandando um abração especial ao Mané Cassolão. O Mané Cassolão tem um galego ali do sítio Papaterra que vai para lá com uma banana desgraçada. Ele disse que já não aguenta mais. Quando bota uma palma, ele come uma penca. Tem que comprar um caçoar de banana, viu, Mané? Senão você vai quebrar, que o bicho parece que é uma forrageira danada para comer banana, viu? Então, você se prepara aí, que ele sempre tá indo aos domingos aí em sua casa. Bota logo um balaio de banana, faz o bichinho perde esse apetite, viu? Também mandando um abração especial a Maria Lúcia na Coab 3, a Tânia e Joãozinho dos Macacos lá na da Cimadeiros, no bairro do Magano. Tem a galera lá no bairro de Manestel, que temos o Timbu, é o Zé Mário, o Zé do Rádio, o Foguinho, o famoso Fugarel, o Tião que retransmite

0: programa Combate todas as manhãs lá no bairro de Bandechel. E ainda mandando também um abração especial é o nosso amigo Osivaldo, lá no bairro da Boa Vista, o Tom Enfrentista, também a irmã Socorro, a dona Jana do bairro da Boa Vista, e o nosso amigo Zé Nilton no Sítio Cágado, Cágado com acento, viu? Lá no município de Brejão. Essas duas reclamações a gente vê, assim, faz um pequenas análises. Esse cidadão que reclamou aí do abuso, né? Trabalha com uma motorista de aplicativo na moto, aí ele explora e prejudica aqueles que trabalham certinho, né? É uma ovelha ruim, bota um rebanho a perder. Então, ele notifica que nem o companheiro preso da filha orientou, né? Para que não prejudique as demais pessoas que trabalham na minha profissão, naquele sistema, naquela cobrança ideal, que são as coisas que eles fazem diariamente, sobrevive disso. Esse é o cidadão que está desempregado. Se você for na Folha do Sinai, tem uma relação de empregos. Aí quando chega lá que faz aquele preenchimento dos dados, né? De cada candidato, aí você espera e esse emprego nunca aparece. E voltando aqui para Garanhuns, segundo informações, pessoas que trabalham diariamente no terminal rodoviário de Garanhuns, diz o que tem de cães, de cachorro, não é brincadeira. Eu acho que aqui já está superlotado de cães e os daqui estão querendo transferência, né? Acho que pegar um coletivo lá e ir para outra cidade, porque eles estão aquela decoração. Terminal rodoviário de Garanhuns, aquela decoração de cães, de cachorro, desfilando de um lado para outro ali naquela praça, onde fica o taxista. É um dos pontos turísticos da nossa cidade. Quem chega no terminal rodoviário, pronto, o que não falta são cães transitando de um lado para outro, talvez pedindo que alguém leve ele ou socorro para outra cidade, porque aqui já está abarrotado de cachorro. É cão em grosso e varejo, onde você vai, é aquele desfile de cachorro e ninguém toma as providências, porque um local que deveria ter para abrigar esses cães até o presente momento não existe, então tem que conviver com isso, hein? Gente transitando com cachorro, transa com cachorro e por aí vai, viu? A situação de Garanhuns atualmente em termos dos cães abandonada é essa que eu relatei neste momento.
1: 8:30, 8 horas mais 30 minutos. E aí, portanto, a informação da hora certa aí pra você. E atenção, olha a bronca. Canal aberto, linha aberta. Vamos até o blog do jornalista Carlos Eugênio. E atenção, promotoria investiga contrato dos camarotes, exploração do cercadinho no FIG, no Festival do Inverno de Garanhuns do ano de 25. Juiz arquiva ação popular. Blog do Carlos Eugênio. Terça-feira ontem, 4 de agosto do ano de 26. 4 de agosto do ano de 26. E atenção, olha a bronca. O Ministério Público de Pernambuco, MPPE, instaurou um inquérito civil para apurar possíveis irregularidades na execução do contrato administrativo 27D25, firmado pela Prefeitura de Garanhuns para exploração de áreas públicas durante o Festival do Inverno de Garanhuns no ano passado. A investigação conduzida pela 2ª Promotoria de Justiça de Defesa da Cidadania de Garanhuns teve origem em manifestação apresentada pelo vereador Ruber Neto e envolve o contrato decorrente do pregão eletrônico 16/25, celebrado com a empresa Talentos Promec, produção de eventos limitada, no valor de R$ 254.861,76.

0: Segundo a portaria publicada pelo MPPE, há indícios de possíveis irregularidades, como a falta de definição objetiva da chamada área reservada no edital e a suposta exploração comercial dos espaços, o famoso cercadinho, por um, como a falta de definição objetiva da chamada área reservada no edital e a suposta exploração comercial dos espaços, o famoso cercadinho, por uma empresa que não integra o contrato licitatório. O Ministério Público também apura uma possível cessão irregular da exploração dos espaços públicos a terceiros, situação que, se confirmada, poderá caracterizar descumprimento contratual e evento ato de improbidade administrativa. Entre as diligências determinadas estão a notificação da empresa contratada para apresentação de contratos e esclarecimentos, além da requisição de documentos à Secretaria de Finanças e aos responsáveis pela gestão e fiscalização do contrato. Você pode ter acesso a todos os documentos através do blog do jornalista Carlos Eugênio, numa ferramenta chamada Clique Aqui, para saber mais sobre a iniciativa do Ministério Público. E no último dia 6 de maio, bem mesmo no último dia 6 de maio, a vara da Fazenda Pública de Garanhuns arquivou definitivamente uma ação popular impetrada pelo deputado federal Fernando Rodolfo, que questionava a instalação e a exploração comercial do espaço conhecido como Cercadinho durante o FIG 2025. Se você deseja relembrar esse caso, você vai até o blog do jornalista Carlos Eugênio. Lá tem uma ferramenta chamada Clique Aqui. Aí você terá acesso e você vai relembrar este caso. Na sentença, o juiz Glacidel Santoro da Silva extinguiu o processo sem resolução do mérito por entender que houve perda do objeto e ausência de interesse processual, uma vez que o evento já havia sido realizado e encerrado, tornando inviável a análise dos pedidos de suspensão das atividades e desmontagem da estrutura. O magistrado deixa a cor ainda que o processo estava vinculado especificamente ao FIG de 2025 e que a ação popular não se destina ao controle abstrato de situações futuras. Também afastou a alegação de litigância de má-fé contra o autor por não identificar qualquer conduta processual irregular. Se você quiser baixar a decisão do juiz, vai lá no blog do Carlos Eugênio. Lá tem uma ferramenta, clique aqui e você terá todo acesso à decisão judicial. 8:36. Canal aberto, linha aberta, Brasil. Linha aberta, canal aberto. Brasil. Alô, Cidrade, alô você. Detona aí, amigo.
1: Luiz Andrade. Ainda mandando um abraço especial da Retoca da Liberdade, Carlão de Massa Familiar, lá no Paulo Heliópolis, bairro do mesmo nome. Por mais que reclamem lá dentro do programa Combate, os órgãos de imprensa, os portais, cobre e reclama dos proprietários de animais, é aquela música do Luiz Gonzaga. Não tem jeito não, né, amigo? Você não tem jeito não. Então, animais continuam soltos. E o pior, viu? Ontem à noite, ali naquele cruzamento, veja só, do bairro de Bonachel. Durante o dia você já não tem aquela visibilidade e à noite piorou. Pois bem, três cavalos cruzaram na noite, viu? Ontem à noite, de um lado para o outro. E após o último cavalo passar,

0: subiu um motorista em alta velocidade. Olha, por questão de minutos, não houve mais outra tragédia de trânsito. À noite, aquele cruzamento perigosíssimo, logo na curva, três cavalos, passando de um lado para o outro.
1: Cuida. Olha só,
0: responsabilidade própria desses animais. O último, quando passou um carro que vinha em alta velocidade. Se bate, a tragédia estava anunciada. Então, mais uma vez, apela os proprietários de animais, a mais animais, à noite, no cruzamento
1: daquele
0: Nechel, os animais cruzando de um lado para outro. Veja só, que perigo, né? O risco de vida para
2: quem trafega
0: naquela BR-424.
3: Não há punição nenhuma contra os proprietários de animais.
0: Não. Aí fica assim, ó.
3: Eu não estou nem aí, entendeu?
0: Quem quiser que se cuide.
3: No dia que houver um cerco, no dia que houver uma punição mesmo para valer.
0: Exatamente. Contra
3: esses proprietários de animais soltos da pista, então a coisa vai mudar. Mas enquanto não houver punição nenhuma...
0: aprende.
3: Zero punição, entendeu? É sem futuro.
0: Pronto.
3: Canal aberto, linha aberta, canal aberto. 8h38. Fala, povo.
4: Bom dia, Pereira Filho, dia. Eu queria fazer uma denúncia sobre uns três cachorros que tem aqui no caminho do Colégio Miguel Arraes. A gente passa, as crianças passam, ele fica avançando em cima.
3: É exatamente assim.
4: Aí ele fica solto no meio da rua, fica andando na rua, o povo não pode passar nas ruas que ele quer avançar nas pernas da pessoa.
3: É isso mesmo.
4: Avançou na perna da mulher, quase arranca a perna da mulher. Aí nós estamos fazendo um apelo, uma denúncia. Que a carrocinha, por favor, ela passe lá no caminho da escola por conta para pegar três cachorros. Porque os cachorros estão avançando em cima da gente. A gente não sabe mais o que é que faz mais, não, com esses cachorros, não. Eles ficam deitados na calçada, é três cachorros. Então eu queria que a carrocinha pegasse esse cachorro. Porque tá arriscado morder uma criança. Se morder uma criança, aí a responsabilidade é pra nós, porque ninguém sabe de quem é esses cachorros. Aí fica no meio da rua mordendo o povo, voando em cima do povo. Aí não tem condições não, vê se a carrocinha vem pegar esses cachorros aqui no caminho do colégio, do Miguel Arraes.
3: A bichinha faz apelo à carrocinha, meu Deus. Oh, meu Jesus.
5: E é por quê?
3: A cidade está invadida por esses animais. A cidade está invadida pela carrapada. Morderam até o filho de Luiz.
0: Exatamente. A gente vê sapiro e lá em Salvador, um dos filhos que atacou o Brasil, e ele foi enterrado suspeito de praga, viu?
3: Peraí, entendeu?
0: E aqui?
3: Há noite, um cidadão que foi atacado pelos cães.
0: Também.
3: Ele vinha sentindo cidade. Ele colocando sua moto, os cães na cara, ele caiu da moto.
5: E
3: ficou
5: em
3: situação até grave, rapaz. Ferimentos graves.
1: Entendeu? Credo.
3: Não muda não, meu irmão, não muda não.
1: Credo.
3: Não muda não, nós estamos lascados, amiga, nós estamos lascados. Abramos os olhos para uma realidade, para uma realidade que é dura e cruel. Os caras agora só querem saber de eleição. Entendeu? E aí, chega o momento da gente, pelo menos, tentar abrir os olhos, né? Porque a gente já vem cego há muito tempo. Tudo isso é consequência da nossa cegueira, sabia? O que nós sofremos por parte desses políticos sem vergonhos, e o que eles fazem com a gente, o que eles pintam e bordam com a gente, fica por isso mesmo. Tudo isso é consequência da nossa cegueira. Então a convocação é geral. Abramos os nossos olhos. Senão vai continuar assim. Não muda, minha amiga. Não muda. Entendeu? E a senhora, tão ansiosa, meu Deus, tão esperançosa. Pereira, eu quero a carrocinha. Tem não, minha filha, tem carrocinha não. Tem não. Ninguém sabe o que é isso, não. Tem não. A verdade mais verdadeira é que a cidade de cabo a rabo, ou de rabo a cabo, entendeu? Está invadida pelos animais. Cachorrada tá aí na rua.

0: cachorrada tá aí na rua atacando as pessoas. Porque eles são bravos, viu? São bravos.
1: Exatamente.
0: Eles são bravos.
1: Tem cães aí da raça feroz, né?
0: Estão aí atacando as pessoas, causando ferimento nas pessoas, pondo em risco a vida das pessoas, mas não tem gestão não para.
1: Não vinha de embora.
0: Para enfrentar esse problema.
1: Não vinha de embora até cão da raça pitbull.
0: É, pitbull, pitbull.
1: Livremente.
0: Atacou o cavalo, não foi?
1: Atacou o cavalo,
0: foi. O jumento estava na carroça, não foi isso?
1: Atacou.
0: Na carroça.
1: Na carroça, ele atacou. É muito bravo esse cães. Entendeu? Muito bravo.
0: Atacou o proprietário da carroça.
1: Também.
0: É assim. Não muda não, minha filha, não muda não. Tudo isso são consequências da nossa cegueira.
1: Isso.
0: Tudo isso são consequências da nossa cegueira. Tudo que nós sofremos neste país, o que essa classe política sem vergonha faz contra todos nós, na sua cidade, na sua vila, no seu estado, no seu país, tudo isso que nós estamos sofrendo e vivendo é consequência da nossa cegueira. Então, a convocação geral é: abramos nossos olhos, principalmente neste momento agora, que o povo é chamado, é convocado para escolher os seus representantes. Abramos nossos olhos para ver se alguma coisa melhora. Se continuarmos os cegos, só vamos trocar 6 por meia dúzia e nada se resolve. Nada se resolve. 8:44. Meu amigo Mané, chama giro de notícias. Agência Rádio Web Brasília. Alô, reportagem. Alô, você detona.
2: Falando de todo canto.
3: Quarta-feira, 6 de agosto de 2026. Este é o Giro de Notícias. Eu sou Norberto Notari e você acompanha os destaques do momento. O Comitê de Política Monetária do Banco Central decide hoje a nova taxa básica de juros vigente no país. A expectativa dos analistas é de que a Selic continue tendo cortes. A projeção é de recuo de 0,25 ponto percentual na taxa da reunião desta quarta. O Conselho Nacional de Justiça aprovou o fim da aposentadoria como pena máxima para juízes. Aprovada por unanimidade, a resolução acompanha o entendimento do STF sobre a reforma da Previdência de 2019, que deu fim à aposentadoria remunerada como sanção disciplinar. Com a decisão, a demissão passa a ser uma das possibilidades de pena para juízes. Flávio Bolsonaro deve decidir hoje o vice dele na chapa para a disputa da presidência da República. Entre os nomes cotados estão do senador Rogério Marinho, da vereadora por Fortaleza Priscila Costa e até da ex-primeira-dama Michele Bolsonaro, com quem teve divergências públicas recentes. Todos são do PL. Deputado Aécio Neves, do PSDB de Minas Gerais, decidiu não concorrer a nenhum cargo nas eleições deste ano. Desde 1986, o neto de Tancredo Neves foi senador, deputado federal por vários mandatos e concorreu uma vez à presidência da República. Aécio informou que vai se dedicar exclusivamente à presidência do partido. O governo brasileiro deverá adotar a reciprocidade contra os Estados Unidos como resposta à revogação do visto da embaixadora brasileira no país, Maria Luísa Ribeiro Viotti. Mesmo com a decisão da Casa Branca, ela pode seguir com sua atuação em Washington. A medida de Donald Trump é uma retaliação ao Brasil, que não concedeu visto ao novo embaixador estadunidense, Daniel Pérez. Santos e Atlético Mineiro são os primeiros classificados para as quartas de final da Copa do Brasil. O time paulista bateu o Remo e o Galo venceu o Juventude, ambos fora de casa e por 1-0. Hoje tem Fluminense e Vasco, Grêmio e Mirassol, Fortaleza e Palmeiras e Cruzeiro e Juventude. O Giro de Notícias é uma produção da Agência Rádio Web. Produção e apresentação, Norberto Notari.
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2: 8:51.

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2: Agora são 50 e 2 minutos. Canal aberto, linha aberta. Linha aberta, canal aberto. Fala, por

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1: Não tem um pingo da... Bom dia, Pedro.
0: Bom dia.
1: Bom dia, Pereira Filho. Eu queria fazer uma denúncia sobre a Copesa. Na rua Arraial do Bom Jesus. Está com 15 dias que não chega água. Tem três senhorinhas que tem uma camada. Não tem um pingo d'água para lavar um... para fazer nada. Queria que você fizesse essa reclamação aí, por favor. Tchau, obrigada.
0: Tchau, minha amiga, tchau.
2: É complicado, meu filho. Bom dia, Pereira Filho. Bom dia, Lasca Luiz, homem da maleta.
0: É complicado.
2: É complicado, meu filho.
0: É muito.
2: Ontem mesmo, ali pelo Parfênix, eu vi um pônei. Pônei que chama,
0: pônei,
2: sei lá.
0: É, um cavalinho.
2: Aquele cavalinho pequeno.
0: É.
2: Se eu tivesse um sítiozinho, tinha pego pra mim. Eu vejo tanto cavalo bonito aí solto. Eita, se eu tivesse umas terrazinhas, levava pra mim. Porque se tá solto assim é porque ninguém quer, né?
0: Ninguém quer. É.
2: Levava para a terra.
0: É.
2: Pra mim.
0: É. Valeu, valeu, valeu, valeu. Atenção, Copesa! A reclamação que eu recebo é que o arraial do Bom Jesus, 15 dias sem uma gota d'água. Atenção, Copesa! A reclamação que eu recebo é que o arraial do Bom Jesus, 15 dias sem uma gota d'água. Canal aberto, linha aberta, Luiz Andrade. Alô, você detona.
3: Luiz Andrade.
4: Fazer uma pela Compesa, a direção da Compesa, que é aquele cronograma do bairro Santo Antônio. 2 dias com água e 2 sem água, pelo menos já aliviou muito aqueles moradores. E faça isso com os demais bairros, vilas. E também até povoar nossa cidade. Quando você diz que já pensa que já viu tudo, já ouviu tudo, é cada uma que acontece nesse país afora e que a gente fica assim, sem entender mais a humanidade. Veja só o que aconteceu. Homem tira as calças e caga dentro da igreja, durante a missa, lá na Vista dos Fiéis. Isso foi na última segunda-feira, lá em Jeremoabo. É protesto para tudo, o cara vai lá.
0: Jeremoabo é o quê? Bahia, né?
4: Bahia.
0: Bahia.
4: Bahia.
0: É.
4: Na hora da Santa Missa, o pessoal está olhando, o cara...
0: Não, três possibilidades. Ou esse cara está drogado.
4: Aqui as imagens, é drogado ou...
0: Ou drogado, bêbado...
4: Ou tem problema?
0: Ou então é um doente mental.
4: Doente mental.
0: Ou a pessoa normal de segunda.
4: Celebração de uma missa, o cara vai arriar as calças.
0: Vai defecar.
4: Logo na hora dos batentes ali, em frente a arriar as calças e defecar.
0: Então ele estava doido, cheio de droga, olhou para as pessoas e viu que era um matagal.
4: É.
0: Cheio de droga.
4: Você já diz aqui, misericórdia, assim, o diabo está aparecendo de várias das formas.
0: É,
4: mas aí.
0: O mundo é assim mesmo.
4: Esse cara deve ser doente mental, viu?
0: É,
4: para fazer isso...
0: Ou então com o rabo cheio de droga.
4: Ou, é droga, pode
0: ou
4: também.
0: Ou rabo cheio de cachaça.
4: Uma das duas, hein? Que não deixa de ser uma
0: então
4: droga
0: é
4: também,
0: um
4: né?
0: É mental.
4: É doente, é.
0: É um sujeito normal...
4: Não vai fazer isso de maneira alguma, né?
0: Mas tem jeito normal aí, não tem? Tem, deve ter.
4: Os sacristãos ficaram todo paz.
0: Mas um sujeito normal não vai fazer, não.
4: Os coroinhas ficaram só assim, ó.
0: Só olhando.
4: E a merda descendo.
0: A merda descendo.
4: E o padre ficou paz também.
0: Formando aquele velho piloto.
4: Aquele velho piloto descendo.
0: Ai. 8h50! Tem 5 minutos! Chamar Jesus agora. Que é a única esperança para esse mundo velho enfadado. Esse mundo velho cruel enfadado. É a única esperança. Para quem quer que ele seja a sua esperança, né? Para quem quer que ele seja a sua esperança, então chamá-lo com a sua mensagem, porque é a única esperança para esse mundo velho enfadado. Fala, Jesus.
5: Bom dia.
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7: Aqui chegamos pela fé, graças a Deus. Tenho o prazer de estar com você mais uma vez e que o Senhor possa iluminar o seu dia. O texto para hoje, primeira carta escrita por João, o discípulo amado, capítulo 4, vou ler os versos 7 e 8. Amados, amemo-nos.

0: uns aos outros, porque o amor procede de Deus, e todo aquele que ama é nascido de Deus e conhece a Deus. Quem não ama não conhece a Deus, pois Deus é amor. Entre esses dois versos tão conhecidos, é comum que o verso 8 receba mais destaque. A afirmação Deus é amor é curta, direta e profundamente marcante. Ela resume quem Deus é em sua essência e se tornou assim uma das declarações mais repetidas da Bíblia. No entanto, veja, o verso anterior, o verso 7, essência, e se tornou assim uma das declarações mais repetidas da Bíblia. No entanto, veja, o verso anterior, o verso 7, talvez seja ainda mais desafiador e por isso mesmo mais importante para a vida cristã prática. João não escreve apenas para informar uma verdade teológica. Ele faz um apelo. Amados, amemo-nos uns aos outros. Veja que o tom é pastoral, é próximo, intencional. Antes de falar sobre quem Deus é, João fala sobre o que isso exige de nós. Se o amor procede de Deus, então quem diz conhecê-lo precisa permitir que este amor flua para fora. O amor não é apenas um atributo divino a ser admirado, mas uma realidade a ser vivida. É relativamente fácil concordar que Deus é amor. O desafio está em viver de forma coerente com essa verdade dentro da comunidade cristã. Como igreja, como irmãos em Cristo, nós somos chamados a amar uns aos outros, não porque somos iguais, mas porque pertencemos ao mesmo Deus. O amor fraterno é a evidência visível de que nós conhecemos a Deus. Não se trata de sentimento apenas, mas de atitude, escolha e compromisso. João estabelece uma ligação direta entre amar e conhecer. Veja que ele afirma que todo aquele que ama é nascido de Deus e conhece a Deus. Em outras palavras, o conhecimento de Deus não se prova apenas por palavras, doutrina ou aparência religiosa, mas pela forma como nós tratamos uns aos outros. Onde falta amor, algo essencial está faltando na experiência com Deus. Cristo deixou isso claro em seus ensinamentos. Jesus afirma que o mundo reconheceria seus discípulos pelo amor. Não por sua organização, influência ou discurso, mas pela maneira como se amam. Esse amor não ignora falhas, mas escolhe a graça. Não elimina a verdade, mas a comunica com misericórdia. Amar como Cristo espera, ou como Cristo amou, é um exercício diário de humildade e entrega. Por isso esse texto de 1ª carta de João, capítulo 4, verso 7, é um chamado à responsabilidade. Se nós conhecemos os ensinamentos de Jesus, se fomos alcançados por seu amor, então somos convidados a refletir esse amor dentro da igreja e além dela. Amar uns aos outros não é opcional, é parte essencial da fé cristã. No fim, o amor não começa entre nós e não termina em nós. Ele procede de Deus e retorna a Ele por meio de vidas transformadas. Quando nós escolhemos amar, mostramos ao mundo que nós conhecemos a Deus, não apenas em teoria, mas em verdade. Vamos orar juntos? Ó Deus, faze, Senhor, com que este bendito amor, que nasce do Senhor, que ele possa nascer em nosso coração também, Senhor. E que assim nós te amemos sobre tudo e sobre todos, e que verdadeiramente amemos os nossos semelhantes como a nós mesmos. Que o...
1: Alô, galera bonita, ligada aqui no Som da Melhor, na melhor programação do seu rádio. Tudo bem com você? Olha, tá começando agora mais um programa Pop Brasil. Nós vamos curtir, nesta hora que segue, o melhor do pop rock nacional. E aí, tá afim? Vamos lá, tá no ar o nosso Pop.

O pop rock nacional tem seu espaço garantido aqui na nossa programação, aqui com o nosso Pop Brasil. E é claro, eu, Jean Carlos, quero te abraçar e te agradecer pela tua audiência. Vamos lá, vamos curtir mais pop rock com o nosso Pop Brasil.

0: Já já tem mais um bloco do nosso Pop Brasil, você curtindo com a gente aqui na melhor programação, melhor do pop rock nacional. Não sai daí, não mexe na sintonia. Volto já já com mais um bloco.
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E já voltamos com o Pop Brasil, rolando por aqui em uma hora de muito sucesso, o melhor do pop rock nacional, aqui é claro, na programação Líder em Audiência. E vamos que vamos de sucesso!

O som que é pop rola aqui no nosso Pop Brasil, o pop rock nacional. O melhor do pop rock nacional, tocando aqui na melhor programação do seu rádio comigo, Jean Carlos, que dedico pra você mais um sucesso. Vamos curtir!

0: Já já tem mais um bloco do nosso Pop Brasil, você curtindo com a gente aqui na melhor programação, melhor do pop rock nacional. Não sai daí, não mexe na sintonia. Volto já já com mais um bloco.
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Já estamos de volta com o Pop Brasil, melhor do pop rock nacional, aqui no Som da Sua Rádio, na apresentação do teu amigo Jean Carlos. Vamos curtir mais sucesso aqui no nosso Pop Brasil.

Aí você curtiu o som da Pitty. Agora nós vamos curtir aqui no Pop Brasil, Charlie Brown Jr.

melhor do pop rock nacional rola aqui no nosso Pop Brasil. Você curtindo comigo, Jean Carlos, os sucessos das maiores bandas e artistas nacionais no segmento pop rock, aqui no nosso Pop Brasil.

Finalizando o Pop Brasil de hoje, o melhor do pop rock nacional tocou no seu rádio, na minha companhia. Foi um prazer enorme estar contigo, ó. Um grande abraço do amigo Jean Carlos, até o próximo programa. Finalizando o Pop Brasil de hoje, o melhor do pop rock nacional tocou no seu rádio, na minha companhia. Foi um prazer enorme estar contigo, ó. Um grande abraço do amigo Jean Carlos, até o próximo programa, gente. Até mais.

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Já estamos de volta com o Pop Brasil, melhor do pop rock nacional, aqui no som da sua rádio, na apresentação do teu amigo Jean Carlos. Vamos curtir mais sucesso aqui no nosso Pop Brasil.

melhor do pop rock nacional rola aqui no nosso Pop Brasil. Você curtindo comigo, Jean Carlos, os sucessos das maiores bandas e artistas nacionais no segmento pop rock, aqui no nosso Pop Brasil.

O nosso Pop Brasil de hoje vai ficando por aqui, agradecendo a sua audiência, a sua companhia. Desde já, o meu muito obrigado por ter passado essa hora completa com a gente. Um abraço do amigo Jean Carlos. Até o próximo programa. Até mais, gente.

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É isso aí, já estamos de volta com o Pop Brasil, o melhor do pop rock nacional, tocando no seu rádio, espaço garantido para o melhor do rock brasileiro, o pop rock brasileiro, tocando aqui o som da melhor. Vamos lá, vamos curtir mais sucesso no nosso Pop Brasil.

Aí você está curtindo aqui no som da melhor programação do seu rádio, o programa Pop Brasil, rolando o melhor do pop rock nacional, na apresentação do teu amigo Jean Carlos. Vamos lá, vamos conferir. Tem mais pop rock tocando pra você. É o Pop Brasil no ar.

0: O programa Pop Brasil faz uma pequena pausa, um pequeno intervalo e eu volto já já com mais um bloco e, é claro, com muito mais sucessos pra você com o melhor do pop rock nacional. Não sai daí, hein? Volto rapidinho, rapidinho.
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Alô, alô, você que se liga aqui no Som da Melhor, tudo bem com você? Tudo na ordem? Tudo tranquilo? Eu sou o Jean Carlos, estou chegando agora com o melhor do pop rock nacional. É isso, tá começando o nosso Pop Brasil!

Você está curtindo o Pop Brasil, melhor do pop rock nacional. Você confere por aqui as bandas, os artistas de renome nacional, aquelas conhecidas, as clássicas, aquelas nem tão conhecidas, rolando aqui no Pop Brasil. Vamos conferir.

0: Ok, você está curtindo o Pop Brasil. Vou fazer uma pequena paradinha por aqui, mas volto já já com mais um bloco. E é claro, nesse mesmo clima de sucesso, com o melhor do pop rock nacional, tá certo? Tá combinado? Não mexe na sintonia, volto já já.
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Alô, galera bonita, ligada aqui no som da melhor, na melhor programação do seu rádio. Tudo bem com você? Olha, tá começando agora mais um programa Pop Brasil. Nós vamos curtir, nessa hora que segue, o melhor do pop rock nacional. E aí, tá afim? Vamos lá, tá no ar o nosso Pop Brasil.

O pop rock nacional tem seu espaço garantido aqui na nossa programação, aqui com o nosso Pop Brasil. E é claro, eu, Jean Carlos, quero te abraçar e te agradecer pela tua audiência. Vamos lá, vamos curtir mais pop rock com o nosso Pop Brasil.

0: Pop Brasil, você curtindo com a gente aqui na melhor programação, melhor do pop rock nacional. Não sai daí, não mexe na sintonia. Volto já já com mais um bloco.
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E já voltamos com o Pop Brasil, rolando por aqui em uma hora de muito sucesso, o melhor do pop rock nacional, aqui é claro, na programação Líder em Audiência. E vamos que vamos de sucesso!

O som que é pop rola aqui no nosso Pop Brasil, o pop rock nacional. O melhor do pop rock nacional, tocando aqui na melhor programação do seu rádio comigo, Jean Carlos, que dedico para você mais um sucesso. Vamos curtir!

0: Já já tem mais um bloco do nosso Pop Brasil, você curtindo com a gente aqui na melhor programação, melhor do pop rock nacional. Não sai daí, não mexe na sintonia. Volto já já com mais um bloco.
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Já estamos de volta com o Pop Brasil, melhor do pop rock nacional, aqui no som da sua rádio, na apresentação do teu amigo Jean Carlos. Vamos curtir mais sucesso aqui no nosso Pop Brasil.

O melhor do pop rock nacional rola aqui no nosso Pop Brasil, você curtindo comigo e Jean Carlos os sucessos das maiores bandas e artistas nacionais no segmento pop rock, aqui no nosso Pop Brasil. Você curtindo comigo e Jean Carlos os sucessos das maiores bandas e artistas nacionais no segmento pop rock, aqui no nosso Pop Brasil.

Finalizando o Pop Brasil de hoje, o melhor do pop rock nacional tocou no seu rádio, na minha companhia. Foi um prazer enorme estar contigo, ó. Um grande abraço do amigo Jean Carlos. Até o próximo programa, gente. Até mais.

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Já estamos de volta com o Pop Brasil, melhor do pop rock nacional, aqui no som da sua rádio, na apresentação do teu amigo Jean Carlos. Vamos curtir mais sucesso aqui no nosso Pop Brasil.

melhor do pop rock nacional rola aqui no nosso Pop Brasil. Você curtindo comigo, Jean Carlos, os sucessos das maiores bandas e artistas nacionais no segmento pop rock, aqui no nosso Pop Brasil.

O nosso Pop Brasil de hoje vai ficando por aqui, agradecendo a sua audiência e a sua companhia. Desde já, o meu muito obrigado por ter passado essa hora completa com a gente. Um abraço do amigo Jean Carlos. Até o próximo programa. Até mais, gente.

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É isso aí, já estamos de volta com o Pop Brasil, o melhor do pop rock nacional, tocando no seu rádio, espaço garantido para o melhor do rock brasileiro, o pop rock brasileiro, tocando aqui o som da melhor. Vamos lá, vamos curtir mais sucesso no nosso Pop Brasil.

Aí você está curtindo aqui no som da melhor programação do seu rádio, o programa Pop Brasil, rolando o melhor do pop rock nacional, na apresentação do teu amigo Jean Carlos. Vamos lá, vamos conferir. Tem mais pop rock tocando pra você. É o Pop Brasil no ar.

0: O programa Pop Brasil faz uma pequena pausa, um pequeno intervalo e eu volto já já com mais um bloco e, é claro, com muito mais sucessos para você com o melhor do pop rock nacional. Não sai daí, hein? Volto rapidinho, rapidinho.
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Alô, alô, você que se liga aqui no Som da Melhor, tudo bem com você? Tudo na ordem? Tudo tranquilo? Eu sou o Jean Carlos, estou chegando agora com o melhor do pop rock nacional. É isso, tá começando o nosso Pop Brasil!

Você está curtindo o Pop Brasil, melhor do pop rock nacional. Você confere por aqui as bandas, os artistas de renome nacional, aquelas conhecidas, as clássicas, aquelas nem tão conhecidas, rolando aqui no Pop Brasil. Vamos conferir.

0: Ok, você está curtindo o Pop Brasil, vou fazer uma pequena paradinha por aqui, mas volto já já com mais um bloco e, é claro, nesse mesmo clima de sucesso, com o melhor do pop rock nacional, tá certo? Tá combinado? Não mexe a sintonia, volto já já.
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Alô, galera bonita, ligada aqui no som da melhor, na melhor programação do seu rádio. Tudo bem com você? Olha, tá começando agora mais um programa Pop Brasil. Nós vamos curtir, nesta hora que segue, o melhor do pop rock nacional. E aí, tá afim? Vamos lá, tá no ar o nosso Pop Brasil.

O pop rock nacional tem seu espaço garantido aqui na nossa programação, aqui com o nosso Pop Brasil. E é claro, eu, Jean Carlos, quero te abraçar e te agradecer pela tua audiência. Vamos lá, vamos curtir mais pop rock com o nosso Pop Brasil.

0: Já já tem mais um bloco do nosso Pop Brasil, você curtindo com a gente aqui na melhor programação, melhor do pop rock nacional. Não sai daí, não mexe na sintonia. Volto já já com mais um bloco.
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E já voltamos com o Pop Brasil, rolando por aqui em uma hora de muito sucesso, o melhor do pop rock nacional, aqui é claro, na programação Líder em Audiência. E vamos que vamos de sucesso!

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O som que é pop rola aqui no nosso Pop Brasil, o pop rock nacional. O melhor do pop rock nacional, tocando aqui na melhor programação do seu rádio comigo, Jean Carlos, que dedico para você mais um sucesso. Vamos curtir.

0: Já já tem mais um bloco do nosso Pop Brasil, você curtindo com a gente aqui na melhor programação, melhor do pop rock nacional. Não sai daí, não mexe na sintonia. Volto já já com mais um bloco.
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Já estamos de volta com o Pop Brasil, melhor do pop rock nacional, aqui no Som da Sua Rádio, na apresentação do teu amigo Jean Carlos. Vamos curtir mais sucesso aqui no nosso Pop Brasil.

O melhor do pop rock nacional rola aqui no nosso Pop Brasil, você curtindo comigo e Jean Carlos os sucessos das maiores bandas e artistas nacionais no segmento pop rock, aqui no nosso Pop Brasil.

Finalizando o Pop Brasil de hoje, o melhor do pop rock nacional tocou no seu rádio, na minha companhia. Foi um prazer enorme estar contigo, ó. Um grande abraço do amigo Jean Carlos. Até o próximo programa, gente. Até mais.

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Já estamos de volta com o Pop Brasil, melhor do pop rock nacional, aqui no som da sua rádio, na apresentação do teu amigo Jean Carlos. Vamos curtir mais sucesso aqui no nosso Pop Brasil.

melhor do pop rock nacional rola aqui no nosso Pop Brasil. Você curtindo comigo, Jean Carlos, os sucessos das maiores bandas e artistas nacionais no segmento pop rock, aqui no nosso Pop Brasil.

O nosso Pop Brasil de hoje vai ficando por aqui, agradecendo a sua audiência e a sua companhia. Desde já, o meu muito obrigado por ter passado essa hora completa com a gente. Um abraço do amigo Jean Carlos. Até o próximo programa. Até mais, gente.

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É isso aí, já estamos de volta com o Pop Brasil, o melhor do pop rock nacional, tocando no seu rádio, espaço garantido para o melhor do rock brasileiro, o pop rock brasileiro, tocando aqui o som da melhor. Vamos lá, vamos curtir mais sucesso no nosso Pop Brasil.

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Aí você está curtindo aqui no som da melhor programação do seu rádio, o programa Pop Brasil, rolando o melhor do pop rock nacional, na apresentação do teu amigo Jean Carlos. Vamos lá, vamos conferir. Tem mais pop rock tocando pra você. É o Pop Brasil no ar.

0: O programa Pop Brasil faz uma pequena pausa, um pequeno intervalo e eu volto já já com mais um bloco e, é claro, com muito mais sucessos para você com o melhor do pop rock nacional. Não sai daí, hein? Volto rapidinho, rapidinho.
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Alô, alô, você que se liga aqui no Som da Melhor, tudo bem com você? Tudo na ordem? Tudo tranquilo? Eu sou o Jean Carlos, estou chegando agora com o melhor do pop rock nacional. É isso, tá começando o nosso Pop Brasil!

Você está curtindo o Pop Brasil, melhor do pop rock nacional. Você confere por aqui as bandas, os artistas de renome nacional, aquelas conhecidas, as clássicas, aquelas nem tão conhecidas, rolando aqui no Pop Brasil. Vamos conferir.

0: Ok, você está curtindo o Pop Brasil. Vou fazer uma pequena paradinha por aqui, mas volto já já com mais um bloco e, é claro, nesse mesmo clima de sucesso com o melhor do pop rock nacional, tá certo? Tá combinado? Não mexa a sintonia. Volto já já.
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Alô, galera bonita, ligada aqui no som da melhor, na melhor programação do seu rádio. Tudo bem com você? Olha, tá começando agora mais um programa Pop Brasil. Nós vamos curtir, nessa hora que segue, o melhor do pop rock nacional. E aí, tá afim? Vamos lá, tá no ar o nosso Pop

O pop rock nacional tem seu espaço garantido aqui na nossa programação, aqui com o nosso Pop Brasil. E é claro, eu, Jean Carlos, quero te abraçar e te agradecer pela tua audiência. Vamos lá, vamos curtir mais pop rock com o nosso Pop Brasil.

0: Já já tem mais um bloco do nosso Pop Brasil, você curtindo com a gente aqui na melhor programação, melhor do pop rock nacional. Não sai daí, não mexe na sintonia. Volto já já com mais um bloco.
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E já voltamos com o Pop Brasil, rolando por aqui em uma hora de muito sucesso, o melhor do pop rock nacional, aqui é claro, na programação Líder em Audiência. E vamos que vamos de sucesso!

O som que é pop rola aqui no nosso Pop Brasil, o pop rock nacional. O melhor do pop rock nacional, tocando aqui na melhor programação do seu rádio comigo, Jean Carlos, que dedico para você mais um sucesso. Vamos curtir.

0: Já já tem mais um bloco do nosso Pop Brasil, você curtindo com a gente aqui na melhor programação, melhor do pop rock nacional. Não sai daí, não mexe na sintonia. Volto já já com mais um bloco.
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Já estamos de volta com o Pop Brasil, melhor do pop rock nacional, aqui no Som da Sua Rádio, na apresentação do teu amigo Jean Carlos. Vamos curtir mais sucesso aqui no nosso Pop Brasil.

Aí você curtiu o som da Pitty. Agora nós vamos curtir aqui no Pop Brasil, Charlie Brown Jr.

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Finalizando o Pop Brasil de hoje, o melhor do pop rock nacional tocou no seu rádio, na minha companhia. Foi um prazer enorme estar contigo, ó. Um grande abraço do amigo Jean Carlos. Até o próximo programa, gente. Até mais.

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Já estamos de volta com o Pop Brasil, melhor do pop rock nacional, aqui no Som da Sua Rádio, na apresentação do teu amigo Jean Carlos. Vamos curtir mais sucesso aqui no nosso Pop Brasil.

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Você curtindo comigo, Jean Carlos, os sucessos das maiores bandas e artistas nacionais no segmento pop rock, aqui no nosso Pop Brasil.

O nosso Pop Brasil de hoje vai ficando por aqui, agradecendo a sua audiência, a sua companhia. Desde já, o meu muito obrigado por ter passado essa hora completa com a gente. Um abraço do amigo Jean Carlos. Até o próximo programa. Até mais, gente.

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É isso aí, já estamos de volta com o Pop Brasil, o melhor do pop rock nacional, tocando no seu rádio, espaço garantido para o melhor do rock brasileiro, o pop rock brasileiro, tocando aqui no Som da Melhor. Vamos lá, vamos curtir mais sucesso no nosso Pop Brasil.

Aí você está curtindo aqui no som da melhor programação do seu rádio, o programa Pop Brasil, rolando o melhor do pop rock nacional, na apresentação do teu amigo Jean Carlos. Vamos lá, vamos conferir. Tem mais pop rock tocando pra você. É o Pop Brasil no ar.

0: O programa Pop Brasil faz uma pequena pausa, um pequeno intervalo e eu volto já já com mais um bloco e, é claro, com muito mais sucessos para você com o melhor do pop rock nacional. Não sai daí, hein? Volto rapidinho, rapidinho.
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Alô, alô, você que se liga aqui no Som da Melhor, tudo bem com você? Tudo na ordem? Tudo tranquilo? Eu sou o Jean Carlos, estou chegando agora com o melhor do pop rock nacional. É isso, tá começando o nosso Pop Brasil!

0: Não parece não, viu? Me desculpe. E ela pediu até desculpa da ousadia. Ela disse, mas me parece ter assim, de 83 para 84, no estourando 85 anos. Se bitar.
1: Pense num elogio, viu? Imagina, um elogio.
0: Eu fiquei até emocionado, eu dei um abraço nela, eu digo muito obrigado. Porque isso é um elogio muito grande, Cibito. Você vê só, se vai me ser pegar vídeo ali dos anos 80, aquele, tem uns vídeos aí na internet do programa de Silvio Santo, né? Que aquelas mulheres, ele pergunta quantos anos você tem? 19. Mulher, Cibito, as mulheres pareciam ter 40, 45.
1: É verdade.
0: Os homens com 20 anos pareciam ter 50, 60.
1: É verdade.
0: Acabado. Aí você vê um homem feito eu com 89 anos de idade, a mulher dizer que eu pareço ter 83, 84, 85 anos. Olha que coisa linda, Cibito. Isso é bonito, isso é bom.
1: Um grande elogio.
0: Mas é porque, Cibito, eu sou um velho conservado. Eu sou uma pessoa, um homem que me cuido. Eu sempre estou procurando, Cibito, estar de bem com as coisas que eu, né? Eu durmo até acordar, não fico perdendo noite de sono à toa, né? Então, quando eu vou dormir tarde, no outro dia eu acordo, só quando eu acordo mesmo, pro cabo não perder tanto sono, né, Cibito? Tem cabra que vai pra ficar aí nas noitadas bebendo. Não sou homem de encher a cara bebendo. Quando eu tomo minhas inebregatinhas, eu tomo uma lapadinha de cana, dois dedinhos faiados de cana ali, pouquinho, né? Tudo controlado. Um conhaque São João da Barra, um quentão, né, Cibito? Um cinzano. E aí eu gosto de desses negócios assim. Por quê? Porque aí vai ter a garantia de sinônimo do coisa. Eu gosto de comer a rapadurinha com cuscuz, que é muito bom, você sabia?
1: Rapadura com cuscuz, nunca vi essa mistura.
0: Pois é, Vasmicê pega a rapadura. Rapa com uma faca assim, aquele pozinho, mistura com cuscuz, Cibito. Eu vou dizer uma coisa, viu? Vá aqui a receita para meu amigo, vou dar a receita para Vasmicê, caba velho aí, que tá de frusciado. Vasmicê que tá feito gato velho de armazém, dormindo em riba do saco. É uma vez, meu amigo Hernando Urbano, ele trabalhava na Chesp, na Celp, negócio de energia, uhum, sabe, né?
1: Sim.
0: Hernando Urbano, ele trabalhou muitos anos, trabalhou muito tempo, trabalhou quase 80 anos na CELP, né, Cibito? E aposentou-se parece que duas vezes, né? Porque tá dessa aí, Cibito. E Hernando chegou pra ele e disse: Jeremias, ele disse que tava meio difruciado, tava parecendo calango em areia quente, levantando só as pernas, sabe, Cibito? Encostando o bucho no chão. Ele disse que tava meio difruciado. Eu digo: o que é, Hernando? Ele disse: não, Jeremias, ele disse, olha, me ensina uma receita pra ficar animado. Outro que pediu uma receita uma vez foi George Dias.
1: E foi? Foi, George. Tava precisando também.
0: Tava precisando. E foi uma época que ele tava fazendo muito show. E disse que tava meio de frustrado, parecendo gato velho de armazém, dormindo em riba do saco.
1: Sim, tava meio ruim.
0: Olha aí, ele disse: Jeremias, por favor, que eu conheço muito Evaldo, pai dele. Evaldo, a gente, Evaldo, eu conheço Evaldo Derna, da época que ele começou a construir a rodovia na Serra do Vento. Ele deu uma capotada numa máquina daquelas grandonas, que até hoje tem parafuso e resto de máquina lá embaixo. Eu tô mentindo, não.
1: Capotada da...
0: Não, eu tô mentindo, não. Foi verdade. Diz que ele botou numa máquina de esteira descendo, não tinha ainda o asfalto, era só estrada de barro. Ele inventou de dar uma banguela à esteira, disse que aquela máquina de esteira deu, parece que 110, 120, descendo ali na Serra do Vento, aquela máquina de esteira.
1: Eita miséria, não.
0: Diz que quando chegou naquela antepenante curva, pode perguntar a George, que ele não vai deixar o mito, não. É Valdo, o pai de... Quando chegou na antepenante curva ali, Cibito, diz que a enxadeira deu uma capotada tão da moléstia, Cibito. Tu sabe que ali tem um arbermo. Diz que ela deu pra mais de 400 não, mas deu pra mais de 150 capotadas ali, papá. Diz que até hoje tem parafuso, resto de máquina, que era aquelas máquinas da Patrol antiga, lembra?
1: É.
0: Que hoje em dia tem a CAT, né?
1: Sim.
0: CAT é Caterpillar, né?
1: Caterpillar.
0: Mas a outra era.

0: a outra, as antigonas. E na Caterpillar mesmo, era a Caterpillar já. Aí ele disse que até hoje acha pedaço de lata. E ele não morreu. Diz que ele saiu voando assim, tinha uma carreira de aveloz.
1: Saiu voando.
0: Foi, saiu avoando. Não, na hora da primeira capotada, tu sabe que não tem, na buleia daquelas máquinas, hoje em dia tem porta, mas antigamente não tinha não.
1: Era tudo
0: a
1: aberto.
0: A buleia era rialeira, tinha só um tetozinho em riba e uns ferros assim. Diz que quando ela deu a segunda capotada, diz que Evaldo pegou um voo assim, parecia aquele homem do filme, o
1: Superman.
0: Foi, diz que caiu assim, quase cego o zóio. Caiu dentro de uma torceira de aveloz. Diz que o leito do aveloz é coisado. Diz que ele ficou ceguinho. Foi, aí tiraram ele lá todo arranhado e a máquina virada na bexiga. Diz que teve casa, esse bito, ali na vizinhança, do peso da máquina batendo. Teve casa que rachou pote d'água e jarra d'água.
1: Foi mesmo.
0: Foi aquela bagaceira da molesta. Aí, voltando ao assunto, como eu estava dizendo, Tom Cibitão já me pediu essa receita.
1: E foi?
0: Foi. Tom Cibitão, ele na primeira menina, que é sua irmã,
1: sim.
0: Ele ainda estava valente. E meu filho veio, meu filho pode se dizer que veio na força do se ele estiver ouvindo. Da eu força da rapadura com cuscuz. Foi. Pode perguntar a Tom Cibitão. Ele já tinha comprado mais de saco e meio de amendoim, Cibitão. E nada.
1: Nada, né?
0: Como o povo sabe que eu passo receita boa, digo aí. Vai me ser, vai comer durante 15 dias. Toda bem cedo, vai me ser, vai comer. Bem cedo. Cuscuz com um taco de rapadura rapada. E mistura com cuscuz. E aí, vai me ser, bota só uma graxinha de poico, graxa de manteiga de poico, da banha do poico, escante e bota e venha. E quando for 3 horas da tarde, vai me ser, corta mais um taco de rapadura com farinha e água durante 15 dias, um mês. Esse bito é um santo remédio. Hernande, o pai de Lued, estava desse jeito, coitado. Diz que já fazia para mais de mês que ele não dava conta do recado. Coitado, ele diz que estava triste. Por que isso, Cibito? Dá um abatimento psicológico no camarada, você concorda?
1: É.
0: E aí eu passei essa receita e ele hoje me agradece. Toda vez que eu vejo Hernando Urbano, ele me agradece. E Jeremias, muito obrigado, meu amigo. Ele diz: Jeremias, tu não é um amigo, não, tu é um pai. O pobre de Geraldo, que isso acontece com o Caba Novo também. Neto já aconteceu isso, Neto da Rádio. Ele pediu pra eu nunca dizer essa história aqui, mas
1: pronto, tá dizendo já isso era, aqui. Viu?
0: Não, tô só comentando.
1: Se ele pediu aí em segredo,
0: foi,
1: já era.
0: Foi, logo quando eu comecei a trabalhar na rádio, né? Tu lembra que Neto tava tristonho, coitado, pelos cantos. Tava, sim, tu disse, tava pra deixá-lo.
1: Eu não conheci Neto nesse
0: tempo. Foi. Realmente também. Amanhã ele bateu pra falar. Aí ele chegou, passei essa receita e hoje aí é todo fogozinho.
1: É.
0: Aí a gente lascou um monte de gente. Aí um receita e George, um caba novo. George, na época, ele. Todo tímido, sabe que George é tímido, né?
1: Uhum.
0: Chegou o Jeremias. Aí de que é, amigo? Não, eu. Olha, eu. É que. Com vergonha, digo, vá me desembuchar,
1: que
0: eu tenho
1: logo
0: muita paciência.
1: É,
0: não, deixa que arrudei, tá feito cachorro quando quer cagar. Dê logo uns gritos, porque eu não tenho paciência, não, tu sabe disso, né?
1: Sim.
0: Diga logo, desembucha. Ele diz: não, peraí. Aí contou a situação, que ele tava meio de fruciado, que a gente chama de fruciado.
1: Uhum.
0: De fruciado, se é que vai me ser, me entende, é o caba quando tá feito gato velho de armazém. Onde é que gato velho de armazém dorme?
1: Em cima dos sacos.
0: Em cima dos sacos, pronto. Vai me ser, tá dormindo. Então. Aí passei a receita, um santo remédio. E vale para meu filho que é jovem. Meu filho é jovem, vai chegar um momento na sua vida que meu filho. Mas aí tem hora que aí meu filho, o que é que vai fazer? Meu filho, rapadura com cuscuz. Pode pesquisar aí. Não tem remédio a fulô de zinco, não, Cibito. É virado na peste. Tem outras receitas que eu passo também. Mas esse é muito bom. Então são receitas que a gente passa pro povo, né? Eu gosto de ajudar. Teve um caboclo, você sabia que Mourinha, antes de vir Mourinha Júnior, aqui para nós, eu não queria dizer esse de Mourinha, não, mas aqui para nós. Mourinha já estava casado, amancebado com Ruth, já fazia mais de 10 anos, de 15 anos, e nada de vir menino. Ele define mim a todos.

0: confia desde que o Mourinho se abriu pra ele, o Mourinho.
1: Sim.
0: Meu amigo, um irmão. Ele disse, ó, Jeremias, nunca conto isso no rádio, não. Eu digo, não, pode ficar tranquilo, isso aqui é um túmulo.
1: E a pessoa.
0: Aí ele disse, Jeremias, eu tô desconfiado que eu tô gordo. Olha. Eu disse, Mourinho, filho de Deus, eu disse, não, é porque ele me ensina uma receita. Aí ele disse que tem. Ele queria uma receita mais forte. Uma receita mais forte. Foi na época que eu até apresentava show dele. Eu apresentava show e ele me contou isso. Uma vergonha de nada. A gente não tem que ter vergonha de contar, não, Silvio. O ser humano ele tem que ter procedimento na hora do coisa.
1: Sim, ainda mais, né? Se for pra pedir ajuda.
0: Pra pedir ajuda. E ele, eu conheço muito. Aí ele chegou pra eu e disse: Jeremias, de que é, Mourinho? Vale, fale logo, tá com a ajuda. Ele fez cachorro quando quer. Não, peraí. Aí ele contou. Ele disse: não, porque. Pai me contou, né? O Véi Moura. Véi Moura, a gente. Véi Moura, a gente foi da mesma escola de academia de, da Volante, tu sabe disso, né?
1: E foi.
0: É, eu era na época tenente e o Véi Moura era sargento. Eu tinha a patente mais alta, né? E aí ele tinha essa liberdade. E o Véi Moura chegou pra eu, foi até num. Depois desse negócio veio o menino Marcelo. O menino Marcelo foi. Não sei se foi Marcelo ou foi Lindaci, porque o Véi Moura é menino por perto. Olha, é feito ninhada de mocó. Olha, tanto fica até Mourinha se atrapar para dizer o nome das irmãs e dos irmãos. Tem, o Véi tem. Aí o Véi Soldado, aí lá corrente. Aí ele coisou. Aí Mourinha chegou, não me passa a receita. Agora que eu tô precisando, tô meio defunciado. Aí eu passei uma receita forte para ele, viu, Silvio? Receita forte. Eu digo, você vai pegar uma batata roxa, as batatas roxas. Que a batata roxa que ela tem um miolo que parece um coração. Você sabe disso? Que tem vários tipos de batata. Tem a amarela e tem a batata roxa.
1: Sim.
0: Você vai pegar uma batata roxa daquela. Você vai pegar uma rapadura, rapar, cozinha a batata, não na água, senão não presta.
1: E tem que cozinhar como?
0: Tem, na terra, você cava um buraco, bota lenha e riba. E é a melhor batata cozinhada. E milho também. Você pega, cozinha uma batata, mastigue ela, rape o negócio, a rapadura. A rapadura, misture. E você vai pegar um pouco de leite de cabra. Eu tô falando da cabra. Do bode. Aí vai me ser, tome isso durante 15 dias. Se bito perante a Deus. Olha, perante a Deus. Quando foi um dia, nós estávamos indo até para Buíque apresentar um show lá, se eu não me engano, era Mourinha, era Luan Santana. Luan era dessa finurinha, da tua finura, nas tuas carnes. Luan era. E Alcimar Monteiro. E aí, quando foi no caminho na rodagem. É, Ruth estava até com uma roupa, lembro como hoje, parecendo uma zebra.
1: Uhum.
0: Um vestido listrado. É verdade. Mourinho pode me confirmar isso. E Ruth enguiando o caminho todinho. Um enguiamento da bexiga. E para que eu vou vomitar, eu digo, Mourinho, isso aí é bucho.
1: Você já diagnosticou, não?
0: Não, eu digo, isso aí tá grave. Tá grave. Eu digo, Mourinho, tá enxertada aí, Ruth. Enxertada não.
1: Enxertada? Eu senti alguma.
0: Não, é porque nós matutos é meio doido assim, nós fala assim, eu digo, tá de murcho. Aí, ela pegou e foi dito e feito. E aí tá aí o cutelo de menino, tá do tamanho de Mourinho. Mourinho Júnior.
1: Uhum.
0: Pode perguntar a ele se não é verdade. Não, Mourinho, manda um áudio pra nós aqui se não é mentira. Essa aí receita que eu dou. Agora, se vai me misturar com uma batata roxa, é difícil hoje em dia de encontrar, sabia? No Ceasa, talvez, o cabra encontre no sábado. Agora, Cibito, eu nunca vi uma receita tão boa. E que eu conheço o véi. Eu conheço o véi. Seu Zé Basto. Seu Zé Basto. Lá de que... Ele hoje mora aqui, na Baixa do Imbé. Seu Zé Basto. Era lá do sertão. Seu Zé Basto, a mulher dele, teve pra mais de 35 filhos. Três ou foi quatro barrigadas de gêmeos. Perante a Nosso Senhor Jesus Cristo. Quem for lá do sertão que estiver ouvindo, pode mandar mensagem. Todo mundo conhece essa história. E o velho, perante a Deus, se bitou, ele ia pra feira, na quinta-feira. Ele comprava quatro, que as rapaduras de antigamente era desse tamanho. Não era esses cocadinhos que o povo vende.

0: hoje, né? Era rapadura grande, daquela bruta. Ele comprava 4, 5 rapaduras daquela. O velho comia todo dia rapadura com cuscuz. Pode comer, que eu estou lhe dizendo. Pra mim, você vai ficar parecendo um galo de briga. Não, eu estou lhe dizendo a receita aqui porque é receita de matuto, de um homem que entende. Pode perguntar, Tom Cipitão era outro que diz que tava, não, não sei o que, tá gordo, não sei o que. Aí foi ele fazer, veio tudo.
1: Uhum.
0: Pode perguntar, Tom Cipitão.
1: Assim, não ironicamente, né? Mas coincidentemente a diferença de idade de minha pra minha irmã é enorme, né?
0: Tô mentindo? Morinha também. Morinha já é quase bisavô, sabia? Apesar de ser tão novo. Mas aí a diferença. Por quê? Porque vai chegar um procedimento na sua vida, Cibito, de um homem. Isso é todo homem que ele vai passar por uma fase de goramento. Não se abra não, rapaz. Não se abra não. Tô falando a verdade.
1: Que de fase é essa?
0: É uma fasezinha que tem na vida do ser humano. Aí o que é que acontece? O ser humano ele tem que se preparar com uma vitaminazinha boa também pra que a vida, pra que toque o barco. Você tá entendendo o que eu tô dizendo, né? Então é desse jeito. Ó, um abraço, tem mesmo de gente ligado no 87 aqui, ó, Fabiana tá se abrindo aqui, pessoal no Parque Fênix, Fabiana e Júlio, o esposo dela, ela disse, ó, passa essa receita pra meu esposo, pra ver se ele, pois é, ei Júlio, presta atenção meu amigo, ó, aí, rapadura com cuscuz, pode ter certeza. Ó, Cris tá ligadinha no 87, manda um beijo pra Laura, rapaz, Laura, filha de Cris. Ô Laurinha, um cheiro pra Vai-me-cê, Laurinha, tá ligada no 87, tá o pessoal tudo ligado lá em nós. Manda um abraço aqui também pra Anne ligadinha no véi, eu adoro essas tuas histórias, é a melhor. Não, mas não é história, tá vendo aí, Smith? É por isso que eu me agasto às vezes com o povo. Eu fico agastado, porque eu tô contando um negócio sério, isso aqui é um negócio de utilidade pública. E o povo já interpreta como se eu tivesse com história de troncoso. Ó, Mourinho mandou um áudio aí pra nós. Repara aí, meu amigo Mourinho, bota aí. Não, os cabas ficam pensando, oxe, mas pronto. Oxe, mas menino, oxe.
2: Vai te lascar, Grimia.
0: Ó, você é Mourinho.
2: Vai te lascar, Grimia.
0: Não, vou não, Mourinho, tu é doida.
2: Tá vendo aí, Cibito? Jeremi, pra que tu fosse contar, rapaz? Pra que tu fosse contar essa história, homem?
0: Porra, Mourinho, não, rapaz, não.
1: Entregou a história.
0: Não, Mourinho, eu só não tô contando, não. Eu só tô comentando, rapaz. Não tô contando, não. Eu tô só comentando o negócio. E ó, aqui, ó. Jaqueline diz agora é essa. Uma máquina de esteira, botar 120, essa é boa, viu? Não, pô, pensa que eu tô mentindo, mas essa história. Essa história é verdadeira. Mandar um cheiro aqui também, ó. Pavanha Leite, cadê aqui? Cadê? Vai me ser demais. Então, papai comeu, porque lá em casa são 16 filhos. Oxe, 16 filhos era pouco antigamente. Então, isso aqui é Vanda Leite, é filho pro peste também, viu? Meu compadre Patrício, viu? Ali o rei era. Parecia aqueles galos de briga, aqueles garnizezinha, virado na boba serena aí, ó. Ó, povo, tudo se abrindo aqui no 87, aqui ligado aqui, ó. É Suzana, véi, um cheiro, véi. Eu amo essas histórias, viu? Tu é demais, viu? E quer dizer que esse bicho só veio na força da rapadura, foi, Suzana? Na força da rapadura, o bichinho, viu? Na força da rapadura, o bichinho, ele veio. 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
0: Ele trouxe uma vez pra nós aqui que a Fimaria tá
1: bicho. Dá um ânimo da gota.
0: Guaraná do Adamec. 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Agora pense num Guaraná, velho, milagroso, virado na boba serena. Vira, ó, naquela época que a Luísa às vezes me pedia essa receita, a Luísa Alves, que era outro namorador que era perto, isso mesmo. Se fosse hoje, a Damec dava o Guaraná pra ele aí, tá vendo? Pois é, quem não quiser comprar mais rapadura, compra. Vai me ser que tá me ouvindo aí, ó.

0: Luciano no sítio Repartição em Brejão. Luciano ainda é aquele rapazão ainda que não chama. Olha que bardo de macaxeira que ele mandou pra... olha o tamanho da panela que ele tá cozinhando lá. Macaxeirazinha. Rapaz, isso é uma safadeza. O cabo mandar um retrato desse, né?
1: Hora dessa.
0: Carne. É, isso eu acho uma falta de respeito, porque o cabo fica aqui só parecendo cobra procurando um gabiru, né? Só se lambendo. Não, pai, peraí, isso é uma maldade, viu? Pessoal, não sinto repartição na minha brejão. Um cheiro pra vocês, tudo ligado em nós. Mandar um cheiro aqui também pra Iracema. Quase me mijo de rir agora com essa. Iracema, um cheiro. Essa de Goro foi boa, viu? Não, mas porque o povo... Não, isso é pra quem entenda, rapaz. Esse negócio de Goro aí, isso é normal, é porque antigamente, nesse pitão, o povo... Antigamente era assim mesmo, acaba quando não... Não era? E aquele rapazão velho, assim, que... Aí ficava assim, meio... Ei, aonde... Era desse jeito, ó. Deixa eu... 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
0: 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Ô povo arretado de bom, viu? Um cheiro pra esse povo aí ligadinho na Dantas Barreto. 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
0: 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Vou mandar um alô aqui pra Pati Carlo e o esposo dela, rapaz, que é... Cadê? Manda um aqui. Eu esqueço o nome do esposo de Pati Carlo. 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Cheiro pra todo mundo. Aqui também, Cibito. 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
0: Eita, é bom, bem geladinho, com um pãozinho aqui. 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Aí vai me ser diz, eita, mas meu pai não tá aqui, tá fora. Tem problema não. Nesse Dia dos Pais, eu serei o pai de cada um de vocês. Pode trazer os presentes pra cá, que eu não tenho problema, né, Cibito?
1: Nem é interesseiro, rapaz.
0: Não, não, pode ficar tranquilo, viu? Você me chame de papai Jeremias. É, viu? Nem se preocupe, lhe darei um abraço e digo, meu filho.

0: Rapaz, isso aí é Paulo Sérgio, isso é antigo, rapaz. É. 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
1: e chega cedo.
0: É, João de Preta, acaba, velho bom. 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
1: Pois é.
0: Ah, pelo amor de Deus, não, leve ele na Náutica Dom José e dê um par de piscinês a ele, pra ele ficar lorde, elegante, enxergando tudo, né, Cibito?
1: Pois é.
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0: 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Rapaz, olha, eu não sei o povo de casa, mas a gente tá com defrusto danado, né, Cibito?
1: Todos nós, né?
0: Todo mundo com constipação.
1: É.
0: Olha, Cibito, eu só não tô pior porque eu fiz uma receita boa lá em casa. Uma receita boa, um lambedor. Fiz um lambedor de beterraba, casca de abacaxi, Cibito. Miolo de babosa, você bota pra serenar na comieira da casa, o miolo da babosa, tira aquela espumazinha. E aí deixa ferver um açúcar. E bota um taquinho de gengibre e uns 8 dentezinhos de alho. Cibito, você vai fazer. E bota, corta limão. Deixa frever bem muito. Você vai fazer o melhor lambedor pré-quitorante pra garganta. Sabia, Cibito?
1: Expectorante, né?
0: É pré-quitorante. Esse negócio aí. É torante também, pode ser uma
1: poeira. Expectorante porque vai tirar toda a secreção, né? Pra quem tá tossindo aquela tosse produtiva, né?
0: Se pita a gente velho, o ruim da gente velho pegar uma tosse dessa, porque foi, não foi, hoje mesmo eu tava no comércio, se pita, e a gente quando tosse, peida. Rapaz, é a maior vergonha, se pita. Foi, eu fui lá no... Não se abre, não. Eu fui lá no Bandep ajeitar um negócio.
1: Não segura, não, né?
0: Fui depositar um.

0: no Bamerindo.
1: Que Bandep? O senhor foi depositar aqui dinheiro no Bandep?
0: No banco, doidinho.
1: Que Bandep? Esse Bandep não existe mais.
0: Oxente, que banco foi que eu fui?
1: Deve ter sido no que substituiu o Bandep, né? Hoje em dia é Santander.
0: Então, Banco Real, né?
1: Não existe mais Banco
0: Real. Não é Real,
1: não? Não.
0: E esses cartões que eu tenho aqui, que é?
1: Não vale nada,
0: eu mais. Eu tenho do Bandep e tenho do Real.
1: Pois pronto, o senhor pode chegar em qualquer lugar com quer outro ser... cartão, aí o senhor paga as coisas.
0: Eita,
1: com esse aí, não?
0: Pois eu ia no Bamerindo, rapaz. Eu não sei qual era o banco que eu tava, não. Só sei que quando eu tava na fila, e aí se me deu a vontade de eu tossir, eu tossi um peido. Eu fiquei morto de vergonha. Fiquei, não fui.
1: Todo mundo olhando.
0: Todo mundo, aí eu fiz esse pré-corante lá, porque é pra eu melhorar, Cibito, porque a gente, pra gente que já é de certa idade, não é bom ter essas constipações,
1: não,
0: né, Cibito?
1: Não, não é.
0: É, e cada espirro é um peido, mas é normal, um dia você vai estar assim. Diz o doutor que é a peceleuda, que ela já não tem mais a mesma resistência, né? A idade.
1: Não tem,
0: né?
1: A ver com
0: tá
1: isso.
0: Deixando a peceleuda para quem. Depois explico. Vamos de gráfico, adesivo, impressão digital agora também. 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
0: 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Mandar um alô aqui para meu amigo Givaldo, o homem que é a cara de Zezé. Alô, Givaldo, meu amigo. Não, mas é mesmo, Givaldo. O Givaldo disse que é verdade, Jirimi, esse negócio de quando o caba tá com essa tosse, né, Cibito? Ele disse que passou por esse problema outro dia dentro do Bradesco, ó. Givaldo tá me dizendo.
1: Foi?
0: Aqui. Givaldo, ele tá com uma tosse. E muita gente com tosse. Aí a gente tosse um peito, né? Ó, deixa eu mandar um alô aqui também pra Thomas. Thomas, olha a figurinha. Thomas é o homem da figurinha, Cibito, ó. Agora aí, menino, pense.
1: Aí força, viu?
0: Esse caboclo aqui, esse bicho, ele deu uma pisa num cara, os cacetetes que ele na mão. Deu uma surra num cabra pro lado dos oróis, quase mata o pobre.
1: Ave Maria.
0: Deixou um coitado aleijado do espinhaço, pra caramba. Surra da mulher.
1: Isso aí é alérgico, né?
0: Alérgico. Isso aqui é pior do que mordida de casca, velho. Quando tu mata, alérgico. Alô, Thomas, retratista, minha potência. Lued, ela diz aqui, cadê? Vai ser meu pai também. O pai dela também tá com esse problema, acho, de tossir e peidar, né? Se eu. Cadê? Esse lambedor pra usar. Não, é isso mesmo. É muito bom, viu? Lambedor, minha filha, é muito bom. Vai vencer, fica. Que lindo. Não, mas é mesmo. Eu tô falando desse lambedor, é muito bom pra. Vai mexer, tá com uma constipação danada, né, Cibito?
1: Pois é.
0: Muito bom. Olha, como essa semana eu tô botando só aquelas músicas boas raiz, né, Cibito?
1: Só as top.
0: Já
1: mesmo,
0: já manda alô, só as top. Hoje, ó, escuta essa música, João Paulo Daniel, que vem aí. Vamos botar uma música raiz aí. Depois eu conto mais história, viu, Valdir? Essa é topada, viu? Ó, Valdir.

0: uns cantos aí, João Paulo e Daniel. Agora eu vou dizer uma coisa. Olha, a briga que existe até hoje, quem é o melhor segunda voz da história? João Paulo ou Leandro, da dupla Leandro Donato? Porque os dois caba velho que faziam a segunda voz diferente. Eu, na minha opinião, Leonardo era muito bom, mas João Paulo, pra mim, era o mais perfeito da segunda voz. Ele faz aquela segunda voz, Cibito, desenhada, e tem hora que eles... A voz dele encaixa na voz da primeira voz de Daniel, e aí ele vai lá pra cimazinha, pra uma oitavazinha, bem arretada, daquele jeito, sabe? Ele faz aquela terceira voz, ou seja, aí tinha conhecimento, viu, Cibito? Quem canta demais, né? João Paulo e Daniel, essa é das antigas. Agora bota mais uma das antigas, e nós estávamos falando também do show de Daniel, né, Cibito?
1: Sim.
0: Que show que ele fez aqui em Gravatá. Já imaginou um Daniel no Festival de Inverno?
1: Ô, rapaz, esse é bom demais, hein? Seria um sonho.
0: Cibito, aí eu vou dizer, viu? Aí eu vou dizer, aí ia ser daquele jeito. Olha, Givaldo, o homem que é a cara de Zezé. Givaldo vai fazer a receita. Givaldo, vai me ser aí que tem casa de material de construção, quer comprar tudo para tubos e muito mais para material de construção. Ele que é representante, viu, de materiais. Cadê aqui, ó? Distribuidor de construção, viu? Produto pra casa. Vixe, Maria. Doutor disse que bem capaz de eu não chegar aos 140 anos, não. Deu um susto danado. Um abração, Givaldo, minha pô. Bota aí essa outra agora. Essa outra é bonita, viu?

0: Agora é?
1: Essa daí é...
0: Leandro e Leonardo, olha. Ei, esse toque aí é de arrepiar, viu? Essa daí vai longe, viu, doidinho? Ô, sertão, véi! Olha. É mais outra do...

Fábio, que essa música eu não queria botar, não, tem outras, mas vê se meu filho acha. Depois de Ave Maria, nós bota aquelas outras. Tire seus olhos do meu, eu não quero. Eita, bota aí, essa é bonita, viu? Eu já tentei uma vez e senti. Essa. Rapaz, olha, Leandro e Leonardo, meu filho, nessas épocas aí, tinha pra ninguém não, também. Outra música linda. Ixi, Maria.

0: vez e senti. Eita, boba serena, se bitar essas músicas assim, se bito.
1: É outro nível.
0: Chega a gente nessa. Ô, oh, música velha boa da boba serena, viu? É. Tem uma música, tem um forrozinho, tipo um forrozinho de Leandro Leonardo. Então.

0: Rapaz, isso aí é... Se me deu cantar música desse povo, tudo em design fechado, meu filho. Tô dizendo a tu, sem precisar bilhete pra eu ler. Porque pensa num cantar música é boa. Vamos rezar, vamos.
1: Vamos rezar, né?
0: Depois vai, depois da Ave Maria tem mais. Tem um monte de música boa aqui, que hoje eu tô pior de que eu tô vendo nada pra botar música boa hoje aqui. Sai daí não, no mundo de faixa, não. E tem alô do povo, nós manda alô pra todo mundo. 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volto já, só ligeiro, é só tomar um cafezinho nesse bito e aí nós vai
1: rápido
0: lá e
1: demais.
0: Não sai daí não, viu, quando eu voltar eu mando alô pra todo mundo, hoje eu tô bonzinho virado na boba serena, hoje eu... Rapaz, Tatiana desgostou também das músicas do Leandro Leonardo, Cris diz, chega tá emocionado também, esse bicho. Uma tuia de música velha boa dessa aí, eu não gosto. Pra quem não gostar de uma música dessa, eu vou dizendo que eu não gosto de nada mais, não. Né?
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O anjo do Senhor anunciou a Maria, ela concebeu do Espírito Santo. Eis aqui a serva do Senhor, faça-se em mim segundo a vossa palavra. E o Verbo de Deus se fez carne e habitou entre nós. 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

povo, nós vamos botar depois da música. Deixa eu botar a música aí, que é pro povo, que não sei o que é que não toca música, meu amigo Cordeiro Filho. Alô, Cordeiro Maestro, um abraço, minha potência. Aí, ó. Eita, agora essa daí. Essa é das antigas também, viu?

0: pai, rapaz, Jean e Giovanni. Esse beat sair, se eu não me engano, se não foi gravado ali nos anos 80, mas foi ali no começo ali dos anos 90, essa música. Esse beat, essa música, aliás, esse disco de Jean e Giovanni foi um dos melhores discos das duplas sertanejas. Era cada dupla que eu vou lhe dizer. É dupla ré boa. Se me tem alô do povo, aí
1: tem alô por aqui.
0: O povo não dizer que a gente não manda alô pro povo. Quem mais manda alô é nós aqui.
1: Deixa eu ver aqui tá quem é que tá por aqui.
0: Alô do povo aí que eu. Hoje eu tudo precisando da receita, os cabas velho, tudo de frustrar, desanimado.
2: Boa noite, Sibi. Boa noite, velho. Ô, velho, aqui é o William da 99, olha, velho. Tu tava dizendo que eu só era brabo por trás das telas, foi, velho?
0: Sim,
2: tu. Eu só não vou aí, velho, dar uma bufetada em tu.
0: Venhão.
2: Porque é crime bater em velho, vice?
0: Venhão.
2: Velho das pontas finas. Agora tu bota os teus dois netinhos, que eu espero eles aí.

0: da saída. Aí fazer você... esse bico de tabica pra bater agora, em cocorote.
1: Você é vergonha, não, cara, você é vergonha. Você respeita o véio, é sujeito safado. Você tá com o diabo no couro, você tá com a munição, com a baguinha pra trás. Caba sujeito, sem futuro, sem vergonha. Como é que você chama um homem de 80 de sem vergonha, sujeito, sem futuro? Vai me ser, parece cachorro que corre atrás de moto. Late, late, quando chega perto, que a moto esbarra, o cachorro para de latir. Por detrás de você, olha, ó, se bicho, ele agora botou pegada em tu e cocorote, viu?
2: Em mim mesmo, cadê? Não, que a confusão botou, não é minha, é sua.
1: Ele chamou vocês de sem vergonha, de seus netos sem vergonha, cadê? Era a hora de vocês agora se unir e botar pegada nesse
2: mas
1: cara.
2: Mas isso é porque o senhor fica arrumando as confusões, não, querendo que a gente resolva.
1: Que arrumar confusão, tô aqui, quer, trabalhando no meu afazer aqui, e aparece esse magote de caba sem fumar.
2: Mas foi o senhor que esculhambou ele ontem.
1: Ele esculhambou, não, esse filho dessa, filho daquela outra, da que ronca e fuça, que vem esculhambar com um homem feito eu, e agora mexeu com vocês. Ele agora pisou em campo minado. Ele agora vai arcar com a responsabilidade pelo aprender que ele. Ó, e veja só, meus netos, eles dão um boi pra não entrar numa briga, viu? Mas também eles dão uma boiada todinha pra não sair dessa confusão. Você agora se prepare, viu, William?
2: Eu queria saber quem foi que lhe disse isso, porque eu nunca disse
1: porque
2: isso.
1: Porque meus netos agora vão ter certeza que meus netos agora não mais dão.
2: Não, tô
1: esse
2: fora.
1: Esse pacote de caba assim vai embora. Eu fico afetuado quando o caba vem esculhambar meus netos. Mexa com eu. Agora não mexa com uma pessoa da minha família, não cair. É mesmo que mexer com merda. É mesmo que mexer com merda, mexer com meus netos. Viu? Você tá perguntando, mais você. Sim, cadê essa mensagem? Bota isso, gente.
2: Tem mais aqui, hein? Boa tarde, Jeremias e Cibito. Me chamo Lucineide. Moro no bairro do Heliópolis, hã?
1: É o quê?
2: É o quê, o quê?
1: Tu se chama o quê?
2: Eu?
1: Sim.
2: Eu sou Cibito?
1: E por que tu disseste que se chama Lucineide?
2: Não sou eu que me chamo. Ela se chama.
1: Maria de Dias Lopes? Não.
2: Não, ela é quem se chama Lucineide.
1: Ah, então é ela, meu filho, é.
2: Então, ela se chama Lucineide, eu tô lendo a mensagem dela.
1: Pois é, meu filho disse eu me chamo. Aí eu fiquei,
2: não,
1: né?
2: Porque eu tô lendo a mensagem dela.
1: É, mas leia certo, porque se é ela que se chama, é ela.
2: Então vou ler diferente aqui, ó. Lucineide tá dizendo aqui que mora no bairro do Heliópolis. Sim. Sou fã de vocês. Obrigado. Toca uma música de Henrique Juliano. Pode ser qualquer uma.
1: Henrique Juliano, pronto. Depois nós tá tocando só música das antigas, raiz, viu? É Jucineide, né?
2: Lucineide,
1: um cheiro, Lucineide. Cadê? Tem mais, bota aí.
2: Tem mais aqui, Alexandra Gomes mandou uma mensagem aqui, mas a mensagem não chegou, ficou assim, aguardando mensagem.
1: É, deve ser a internet ruim, minha filha, é hora de botar a internet boa, Noxinet, viu? Pode ter certeza, enviou, chegou, viu? Porque a Noxinet, você quer a internet boa de verdade? Quer uma internet de procedimento? É, quem foi a mulher que mandou?
2: Foi
1: a
2: Alexandra.
1: 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E cair, eu duvido, vai me ser mandar um coisa pra não chegar, né, não, Espírito?
2: Pois é.
1: É, né, boa. Por isso que eu digo. Interessante. Tem mais?
2: Tem mais.
1: Aí, eu posso acabar.
3: Boa noite, meu amigo, meu velho Jeremias. Meu velho Jeremias, eu achei R$100 aqui na padaria Rui Barbosa.
1: Oh,
3: queria saber, nego, se era seu.
1: Eita,
3: não é seu, não, homem.
1: É meu, rapaz, esse dinheiro eu perdi.
3: Tô meio confuso aqui, eu acho que é seu.
1: Oh, não, é meu, meu amigo. Oi, na mercearia Rui
3: Barbosa. Um abraço, meu grande amigo. Ah, que Deus te abençoe, uma boa noite.
1: Ô, meu irmãozinho, obrigado. Deus te abençoe, meu amigo. Rapaz, olha, Cibito. Olha, sabe por que ele tá falando desse sem conto? Foi uma resenha que aconteceu uma vez. Eu não vou dizer o nome da pessoa, mas foi assim, Cibito, olha. Eu fui comprar pão na mercearia Rui Barbosa um dia. Ele trabalha lá. Ele é gente boa, esse menino. Aí, veja só como é que é as coisas. Aí eu tô lá dentro da padaria, Cibito. Quando eu penso que não, que eu olho uma garopazinha no chão. Uma notinha de 100.
2: Sim.
1: Aí tinha uma mulher lá perto dos bolos. Aí eu fui, baixei e peguei a nota. Aí tinha uma mulher assim, eu cheguei e fui no caixa, né? Eu sou uma pessoa...

0: graças a Deus, só quero aquilo que é meu. Cheguei e digo, ô, dona mulher. Aí eu disse, a senhora perdeu esse sem encontro, repara. Eu inocente, ela disse, pedi, foi eu que pedi agora. Blum! Blum! Na minha mão, arrabatou o dinheiro.
1: Assim. Oh, yeah.
0: Aí, beleza. Daqui a pouco, eu tô pegando uns negócios, eu escuto outra mulher, eita, meu Deus, eu perdi meus 100 reais. Rapaz, meu Deus do céu, tava junto do telefone, perdi meus 100 reais. Aí eu disse, a senhora perdeu, foi aqui, tava nos bolos, foi, eu digo, achei 100 conto agora, aí eu perguntei, pensei que era daquela dona mulher que tá lá na frente, e ela disse que era dela. Aí eu cheguei, eu fui lá na hora, assim, levantei, eu digo, ô dona mulher, esse 100 conto que a senhora diz que era da senhora, não é da senhora não, é dessa outra mulher aqui, e essa, a mulher que perdeu mesmo, é a dona de loja, que é uma mulher muito de procedimento. Aí eu disse, foi ela que perdeu. Aí ela disse, eita, é porque, não sei o que, eu digo, não, mas é, tem câmera aqui, que menino, quando eu falei das câmeras, ela disse, eita, não é meu não, aí já entregou o dinheiro, olha pra mulher, esse bicho, repara só.
1: Queria dar uma desperta,
0: queria,
1: né?
0: Dar uma de João sem braço, olha. Aquele povo dá de um defunto pra encaicar o Covid, tu sabe como é que é, né? Aí a outra pegou e disse, aí ela ficou toda, sabe cachorro de fateira quando rouba um osso?
1: Toda desconfiada,
0: toda,
1: né?
0: Toda desconfiada. Cibito, ela não tinha um vintém na carteira. E pagou com Pix, aí coisou, tapiou, vê só, aí diz que os 100 era dela, oh, Cibito. É. Isso não se faz, sabia?
1: Com certeza.
0: E aí os meninos chegaram, velho, tu é cabra macho. Mas eu sempre fui assim, só quero aquilo que é meu.
1: Exatamente.
0: Então, um dia eu vou chegando perto de casa, tá lá um iPhone, isso foi o ano passado. Não, ano passado não, tá com uns 3 anos. Um iPhone, a coisa mais linda do mundo, novo. Novo zero. Um iPhone e outro, uma pastinha assim com os documentos. Aí eu, quando eu, e o bicho estava até tocando, aí eu fui, bro, peguei num chão assim perto do Sesc, peguei o telefone, quando é mais que um pouco, ligou de novo, opa, quem é? Eu digo, rapaz, é eu, é o quê? É eu. Não, aqui eu perdi esse telefone, rapaz, eu não sei onde eu perdi, eu digo, eu acabei de achar, viu? O senhor estacionou aqui perto do Sesc, estacionei, naquela subidazinha assim, não foi, tava no rego. Não, doido, eu digo no rego.
1: Sim, assim, aquele.
0: Que tem um meio fio, não fica aquele
1: meio
0: rego
1: fio passa, e a.
0: Tava na regada assim, no meio fio, assim. Ele deixou uma bolsa assim com os documentos. Ele disse, ô, meu amigo, é meu. Quem é? E eu disse, é eu, Jeremias. Ele disse, ô, rapaz, eu digo, pode vir buscar. Ele foi buscar. E chegou lá pra buscar o iPhone. Disse, olha, eu peguei esse iPhone até ontem, zero.
1: Oh, é.
0: Ele disse, tome aqui, não sei quanto era, tome aqui pro senhor. É comprar uma camisa, eu digo, não quero um conto não, o telefone é de quem? Meu, eu digo, e por que eu vou pegar dinheiro?
1: Sim.
0: Eu digo, não quero não, meu filho, toma, peguei o telefone. E tem gente que tem, e esse menino também que falou aí, aconteceu o mesmo com ele, sabia? Alisson Novato perdeu, foi gravar, no fogo de gravar, naquelas agonias de novato pra gravar notícia, pegou aquele microfone, não tem esse microfone que é bem redondinho, que é, sim, caro pro pé, tá aquele ali. É. Aquele que é a bolinha, que vem dois, e tem uma caixinha que é de carregar. Aí que novato, com a cara pra cima.
1: Holy Land.
0: Aí dentro, aí, lá. Aí novato, com a cara pra cima, feito jumento, sem mãe, vamos pra lá. Aí,
1: é a marca, aí, rapaz.
0: Não. Respondendo. Aí dentro. Não, lá ele. Aí ele perdeu o role, né? Não, Gilberto, tu fica frescando.
1: Eu fazer aí, o que? Esse é o nome do microfone.
0: E quando ele coisou, cascudo com a cara pra ripa, botou no chão. Aí o menino foi, porque esse menino ele faz entrega. Foi fazer entrega e pegou e guardou. Aí. Quando o Cascudo disse que tinha perdido, ele pegou a moto e disse, foi eu que achei. Foi lá e foi devolver.
1: Foi lá e entregou.
0: Cabra macho, tem que ser assim, desse jeito. Agora o nome do microfone é?
1: Holy Land.
0: Lá ele, sim, tem mais mensagem, um abraço,
1: tem mais,
0: meu amigo.
1: Tem mais.
0: Holy Land também. Não é que o povo tem um negócio de achar as coisas e querer tomar de posse, né, Cibito?
1: É verdade.
0: Já
1: verdade.
0: É, parece. Eu acho que é medonho. O ser humano aí achou. É, tem esse negócio de perdeu, achou, é seu. Não. Perdeu, aí se vai me ser, achou que não é seu. Se souber quem é o dono, dê um jeito de, ó, tá aqui, né?

0: gente só tem que querer aquilo que é de nós, né, meu?
1: Aquilo que é nosso.
0: É, aquilo que é de nós, rapaz.
1: Olha, tem agora, mensagem aqui de Claudemir.
0: Nome pra botar na marca de um telefone, que nome da febre do rádio?
1: É, o do microfone, né?
0: Do microfone.
1: É, mano, diferente, né?
0: Ah, Cascudo perdeu o nome. Pois aí, tem mais, bota aí.
1: Tem Claudemir aqui. Boa noite, velho Jeremias e Cibito.
0: Boa noite, Claudemir.
1: Um abraço pra vocês, tamo junto.
0: Um abraço aí pra Claudemir, potência. Pra cada nome da febre do rato, os cabos botam.
2: Essa internet tá horrível mesmo,
1: olha
2: coisa triste.
1: Ô, Alexandra.
0: Alexandra, bota Noxinet, minha filha, bota Noxinet. 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Que é esse cabo lá?
1: Sim, MMA, né?
0: Sim,
1: UFC.
0: Esse do MMA. Aí ele não tava de jeito nenhum. Internet boa. 87 é transmissão todinha com nós, é diferente. Tem mais, Pedro?
1: Tem mais aqui. Tem mensagem aqui de Gerlânio do Pastel. Vamos ver o que ele tá dizendo.
3: É isso aí, velho. Tô ligado no programa desde cedo, velho. Já mando um abraço aí, uma boa tarde pra todos os meus amigos, clientes e ouvintes, velho. Meu amigo Júnior, taxista. Meu amigo William. Zé. Eita, me enrolei todinho, velho. De azê pra não esquecer ninguém, velho. Chama, como esqueci quando
0: aí, exército dos teclados que teve em Garanhuns nesse bito. Abraço aí pro povo aí, um cheiro, meu povo abençoado. Manda um alô aqui pra Marlene, ligada no 87. E pediu pra nós tocar uma das antigas de Trio Parada Dura, ó, tá vendo? Já nós toca. Música boa também. Eduardo, ligado em nós lá em Milagres, na Bahia. Eduardo, é um Milagres, vai me ser estar aqui, viu? Érica, também ligada no 87, um cheiro, Érica. Obrigado aí pela azureia, viu, Érica? Um cheiro também. É, José Vânia, isso, um cheiro. Obrigado, José Vânia. E também Joana Freitas, um cheiro, véi, Cibito e todos da 87. Obrigado, minha filha. Cibito, vamos botar mais uma música, vamos?
1: Bora.
0: Bora, vamos botar que eu gosto, é de música. Marca de microfone na frente do rádio. Pai, por causa das

0: ó, quem tá ligado em nós na capital paulista é Jane, é música boa da boba, né, Jane? Aí é música velha. Rapaz, é bom quando a gente toca essa música que o povo começa a reagir, mandar mensagem. Essa semana eu tirei só pra tocar a nata dessas músicas boas que marcaram época ali dos anos 80, dos anos 90, até ali o começo de 2000 também, mas principalmente dos anos 80, anos 90, pra que essa turma aí comece a curtir um pouco também dessas músicas boas. Vai lá nas redes sociais, no YouTube, vai lá, pesquisa lá, ó, Alan e Aladim, João Paulo Daniel, Leandro e Leonardo, como eu já toquei nesse beat, a gente tocou também Gian e Giovanni, só música boa, e vamos tocar outra boa agora, bota aí essa daí, que é os irmãos de Chitãozinho e Chororó, né, Cibito?
1: Maurício e Mauri.
0: Maurício e Mauri, e pensa numa música ré boa, ó, ó. Essa daí foi até tema de novela, sabia? Foi tema daquela novela, Despedida de Solteiro, olha.

música é boa, rapaz, é desse jeito as músicas da época, só nessa pegada, a música é boa, medonha. 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
0: 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Aqui ligado, deixa eu mandar um alô aqui, ó, pra Eliane, ligada no 87, alô Eliane, e meu amigo Jax, um forte abraço, velho, pra todos vocês aí da 87, e também Marco, Marconi, ligado no 87, velho, tu é topado, um abraço aí, Marconi, potência. Marconi, aproveitar e mandar um alô para a filha de Marconi, Sofia, que outro dia, ela foi lá no palco do 87, me deu um abraço tão grande, conheço ela desde pequenininha, e hoje está uma moçona, um cheiro para essa família abençoada, que Deus abençoe. Cibito, vamos botar mais música, vamos?
1: Bora.
0: Bota aí mais uma dessas antigas, e agora vamos botar.
1: Tem uma mensagem aqui dizendo, toca Fuscão Preto, por favor.
0: Então, vou tocar já, Fuscão Preto, vou tocar numa versão boa. Vamos botar aí. É um é irmão de Chitãozinho e o outro é irmão de Leonardo. Agora pensa com a música, viu?

0: pensa nessa dupla que é Alexandro e...
1: Tiãozinho e Alexandre.
0: Tiãozinho e Alexandre. Tiãozinho é irmão de Chitãozinho e Chororó. E Alexandre é irmão da dupla Leandro Leonardo, que canta demais esse menino. Agora, meu povo, eu vou fazer vocês viajar e eu tenho certeza que o povo vai gostar dessa música que eu vou botar agora, que foi de uma dupla que fez um sucesso danado aqui em Garanhuns e região, no final ali dos anos 90 e dos anos 2000. Adriano e Luciano, infelizmente Adriano já não tá mais entre nós, eles são de Caetés. Agora esses meninos cantavam demais, viu? Sucesso pra tá lá. E pra matar a saudade aí, Adriano e Luciano aí, ó.

que deu agora. Gente, que música linda, bem cantada, bem tocada, assim. Quem gosta de música boa? E isso é a dupla Adriano e Luciano. Quem é da época aí, pode mandar mensagem se quiser, que eu tenho certeza que muita gente aí deu uma viajada no tempo com essa dupla que era um sucesso danado. E quem tá cantando muito, que eu soube, Cibito, é o filho de Adriano, viu? Do saudoso Adriano, que nos deixou, morreu, faleceu muito jovem, né? Adriano e Luciano, e esses meninos, gente, tocavam, chegaram até ir pro SBT, viu? Era uma época que eles tocavam, tinha essa dupla Adriano e Luciano, e também Mariano e Marinaldo. Procurei aqui, não achei música. Depois, se eu achar amanhã, eu vou tocar uma música aqui de Mariano e Marinaldo, que também tocaram. Era uma época que essas duplas estavam bombando aqui na região, né? Tinha Moreno e Moreninho, que era aqui de Moreno, cantava demais. Tinha os tios.

0: de George, é, que foi um pouco antes também, de Jessé, que de George não, de Jessé, que é um já teve aqui, meu Deus, é... Meu Deus, esqueci o nome deles agora, mas era uma dupla que chegaram aí até pro Faustão, sabia? Aqui de, da Prata, sabia, Espírito?
1: Aqui da região também.
0: É, Serrinha da Prata aqui, chegaram aí para o programa do Faustão. E Adriano e Luciano chegaram aí no SBT,
1: uhum.
0: Pro SBT, foi. E são esses artistas, a gente pra, já tá matando a saudade. E pediram agora há pouco, Fuscão Preto, que é uma música muito antiga, que é Trio Parada Dura que canta, né, Espírito?
1: Isso.
0: Mas eu vou botar na versão de Vitor e Léo, que ficou muito bonita também. Eu gostei dessa versão. Então toca aí, Fuscão Preto, porque me disseram que ela foi morar com outro.

0: Quero um cara que tava com outro. Ei, agora nós foi dois. Pensa numa música, velho, boa. Meu povo, eu me lembrando, tentando me lembrar aqui da dupla lá da Prata, mas aqui George Dias me ajudou. Da dupla que é Moto e Marconi, minha gente. Moto e Marconi fizeram um sucesso da boba serena. Dá tempo de nós tocar mais uma, nós vamos tocar lá da Prata. Marco Viola já esteve aqui no meu programa. Toca uma viola, que é o Tide Gessé, né, irmão? Né? Tide Gessé. Toca uma viola da boba serena, viu? Ele esteve aqui, fez um moído danado um dia, mas já, aqui no meu programa. E é um dessas raízes. Então vamos ouvir a música que foi sucesso. Isso tocava no rádio ali nos anos 90, viu, Cibito?
1: Wagner Oliveira está aqui dizendo que o programa lá do SBT era o Máquina da Fama.
0: Máquina da Fama, verdade, verdade. Que foi Adriano Luciano, verdade. Olha, bota aí, olha que raiz. Marconi, viu? Ciúme.

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0: Ok, você está curtindo o Pop Brasil. Vou fazer uma pequena paradinha por aqui, mas volto já já com mais um bloco. E é claro, nesse mesmo clima de sucesso, com o melhor do pop rock nacional, tá certo? Tá combinado? Não mexe na sintonia, volto já já.
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Alô, galera bonita, ligada aqui no som da melhor, na melhor programação do seu rádio. Tudo bem com você? Olha, tá começando agora mais um programa Pop Brasil. Nós vamos curtir, nesta hora que segue, o melhor do pop rock nacional. E aí, tá afim? Vamos lá, tá no ar o nosso Pop Brasil.

O Pop Rock Nacional tem seu espaço garantido aqui na nossa programação, aqui com o nosso Pop Brasil. E é claro, eu, Jean Carlos, quero te abraçar e te agradecer pela tua audiência. Vamos lá, vamos curtir mais Pop Rock com o nosso Pop Brasil.

0: Já já tem mais um bloco do nosso Pop Brasil, você curtindo com a gente aqui na melhor programação, melhor do pop rock nacional. Não sai daí, não mexe na sintonia. Volto já já com mais um bloco.
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E já voltamos com o Pop Brasil, rolando por aqui em uma hora de muito sucesso, o melhor do pop rock nacional, aqui é claro, na programação Líder em Audiência. E vamos que vamos de sucesso!

O som que é pop rola aqui no nosso Pop Brasil, o pop rock nacional. O melhor do pop rock nacional, tocando aqui na melhor programação do seu rádio comigo, Jean Carlos, que dedico pra você mais um sucesso. Vamos curtir.

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0: Já já tem mais um bloco do nosso Pop Brasil, você curtindo com a gente aqui na melhor programação, melhor do pop rock nacional. Não sai daí, não mexe na sintonia. Volto já já com mais um bloco.
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Já estamos de volta com o Pop Brasil, melhor do pop rock nacional, aqui no Som da Sua Rádio, na apresentação do teu amigo Jean Carlos. Vamos curtir mais sucesso aqui no nosso Pop Brasil.

Aí você curtiu o som da Pitty. Agora nós vamos curtir aqui no Pop Brasil, Charlie Brown Jr.

O melhor do pop rock nacional rola aqui no nosso Pop Brasil. Você curtindo comigo, Jean Carlos, os sucessos das maiores bandas e artistas nacionais no segmento pop rock. O melhor do pop rock nacional rola aqui no nosso Pop Brasil. Você curtindo comigo, Jean Carlos, os sucessos das maiores bandas e artistas nacionais no segmento pop rock, aqui no nosso Pop Brasil.

Finalizando o Pop Brasil de hoje, o melhor do pop rock nacional tocou no seu rádio. Na minha companhia, foi um prazer enorme estar contigo. Ó, um grande abraço do amigo Jean Carlos. Até o próximo programa, gente. Até mais.

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Já estamos de volta com o Pop Brasil, melhor do pop rock nacional, aqui no som da sua rádio, na apresentação do teu amigo Jean Carlos. Vamos curtir mais sucesso aqui no nosso Pop Brasil.

melhor do pop rock nacional rola aqui no nosso Pop Brasil. Você curtindo comigo, Jean Carlos, os sucessos das maiores bandas e artistas nacionais no segmento pop rock, aqui no nosso Pop Brasil.

O nosso Pop Brasil de hoje vai ficando por aqui, agradecendo a sua audiência e a sua companhia. Desde já, o meu muito obrigado por ter passado essa hora completa com a gente. Um abraço do amigo Jean Carlos. Até o próximo programa. Até mais, gente.

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É isso aí, já estamos de volta com o Pop Brasil, o melhor do pop rock nacional, tocando no seu rádio, espaço garantido para o melhor do rock brasileiro, o pop rock brasileiro, tocando aqui o som da melhor. Vamos lá, vamos curtir mais sucesso no nosso Pop Brasil.

Aí você está curtindo aqui no som da melhor programação do seu rádio, o programa Pop Brasil, rolando o melhor do pop rock nacional, na apresentação do teu amigo Jean Carlos. Vamos lá, vamos conferir. Tem mais pop rock tocando pra você. É o Pop Brasil no ar.

0: O programa Pop Brasil faz uma pequena pausa, um pequeno intervalo e eu volto já já com mais um bloco e, é claro, com muito mais sucessos para você com o melhor do pop rock nacional. Não sai daí, hein? Volto rapidinho, rapidinho.
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Alô, alô, você que se liga aqui no Som da Melhor, tudo bem com você? Tudo na ordem? Tudo tranquilo? Eu sou o Jean Carlos, estou chegando agora com o melhor do pop rock nacional. É isso, tá começando o nosso Pop Brasil!